0: Ei, moçada, vamos continuar atendendo aqui o nosso povão. Tonico Schneider, o que que tá pedindo aqui? Ah, já tocamos a música que ele pediu, né? Francisco! Fala aí, Chico! É o Cebolinho, acho.
1: Boa noite, Claudinho.
0: Boa noite.
1: É o Francisco Schneider, aqui do Roso dos Soares aí. Tô na escuta do seu programa aí.
0: Sim.
1: Manda um abraço pra essa gurizada aí que estão ouvindo o teu programa aí, Tonico.
0: Certo.
1: Schneider, o Lúcio Kosnirsko, os Gaioski, gurizada aí do Pajesk, Supisac, os Kuchierk lá do Porto Soares, Vila Nova aí, meus primos aí. Um abração aí pra todos, a gurizada buena aí. Aí, ó, Nelson Pichiro, do Porto Soares também. Tudo de bom, sabe?
0: Valeu.
1: Só pega uma música pra nós lá, bem campeira, que você é na ponta da agulha.
0: Bem campeira.
1: Volta no fogão a lenha por enquanto, hein?
0: Ai,
1: esquentando os dedos, que o frio chegou, né?
0: Exatamente. Aqui tem a participação, boa noite, amigo Cláudio. Toque aí essa música, Noite do Nosso Amor. Só pra ouvir, só pros amigos. Assina aí a Leonora, mais toque a música. Vamos tocar, Leonora. É, deixa eu ver aqui, quem que tá participando? Boa noite, é Cláudio. Roda a música do João Luiz Correia, Velha Morada. Para nós que estamos ouvindo aí, o Ednilson Soares do Rio Claro do Sul. Valeu, Rio Claro do Sul. A Lídia também tá participando aqui, pedindo a música Cama de Capim, para ouvir assim na Lídia, né? Muito bem. É, Elizabeth também está pedindo a música com Ed Brito e Samuel, a música Colchoado Velho, com os Mateadores, a Elizabeth. Ah, tá. A música Cama Fria com Ed Brito e Samuel e a música Colchoado com os Mateadores. Tá certo, agora entendi. Jaciel Cordeiro, pediu mais música, Jaciel?
2: Ô, Cláudio, manda a espuma da cerveja pra nós.
0: Espuma da cerveja. Tá certo. Vamos ver quem mais aqui. Alberto. Alô, seu Alberto, boa noite.
3: Olá, Cláudio Cordeiro, uma boa noite. Tá muito frio aí. Aqui tá bastante frio no Putinga aí. Ó, tá bem frio. Pois é, hoje eu queria ver se você rodava uma música do Tchon Carreiro Pardinho, A Mão do Tempo. Ou senão aquela Mundo de Avesso. Certo. Roda aí, oferece aí pro Paulinho Cartesco da Conceição e pro Aposavelar lá, que esse dia tivemos numa feijoada no Pedro Breck lá e tivemos lá, eles estavam com nós fazendo umas músicas lá. Aposavelar aí do Turvinho, do Conceição, de baixo, de cima, não sei onde é bem onde quer. Oferece pro João Maria Borges, oferece pro Pedro Cartesco, oferece lá também pro Ismael Cunha, pro Tonho Pastuco de Malé lá, para todos os amigos da gente. E aí pros Dúcio também, oferece pro Banda Chesca também, pra turma do Rio Azul também. E para todo mundo aí do Putinga, pro Zezão, pro Marcos Vaitove aí, pro Família Silva aí também. Bom?
0: Sim.
3: E pros Kalinowski aí, pro Luiz Kalinowski, pro Renato Kalinowski, pro Jair, pro Orestes Kalinowski, pro Ifamília, pro Nelson Kalinowski também, pra todos os Kalinowski oferecem aí, tá bom?
0: Tá certo.
3: Aí, tô ouvindo aí. A música de viola, eles são violeiros, então oferece uma música de viola pra eles aí.
0: De viola.
3: O gaiteiro lá do Karpinski também, que o cara é um asno acordeão. Muito bom.
0: Muito bem.
3: Parabéns para eles. Oferece por causa aquela dupla de violeiro também aí da Conceição, que são especial de primeira, tiraram primeiro lugar no festival que tinha esses tempos aí. 16 dupla, parece que do estado passa. Eles tiraram primeiro lugar. Você já pensou Palmeiras, parece que era um festival, eles tiraram em primeiro lugar.
0: Certo.
3: Você vê como é que é as coisas. Quando escutei a primeira vez, falei pro Paulinho, primeiro lugar deles e dito e feito. Mas é isso, seu Paulinho, seu Cláudio Cordeiro. Uma boa noite para você.
0: Boa noite.
3: Agradeço tocar e rodar.

0: pra nós aí. Agradeço pro Jorge Sobzac, também lá do Barulho dos Ribeiros, que eles ouvem teu programa todo dia também.
1: Nossa,
0: desculpa aí o alongamento do áudio. Boa noite, sucesso.
1: Tá bom.
0: Tudo de bom e até mais. E ofereço pro padre aí da paróquia, que eu gosto muito de a palavra dele, é muito boa.
1: Tá certo.
0: Boa noite, tudo de bom e até mais. Fique com Deus.
1: E o boa noite, Cláudio, aqui é o Emerson, estou ouvindo a rádio aqui em Campina de Cima, Antônio Linto, manda pra gente aí ouvir a música, se for possível, com o Baitaca de Tudo Pouco, e quero oferecer para todos da família e também para nós aqui da rádio. Muito bem, seu João Yurko, alô, seu João Yurko, boa noite. Opa, seu áudio veio vazio. Vem assim, ó. Tá vendo? Não, não falou nada, seu João. Então manda outra mensagem pra nós aí, seu João Yurko. Muito bem!

horas, né, moçada? Então vamos trazendo a noite do nosso amor com César e Paulinho. Boa noite.

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1: Na sua rádio, 21 horas e 15 minutos.
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1: Muito bem, moçada, são 21 horas e 15 minutos. E aí, o grupo da melhor idade conviver, Novo Amanhã de Rio Azul, está convidando a todos os grupos da melhor idade, povo em geral, para o baile do ano que se realizará no dia 30 de maio deste ano, no pavilhão de festa da Igreja Santa Teresinha do Rito Ucraniano, aqui de Rio Azul, na Avenida Manuel Ribas Centro. Início do baile às 13 horas. Venha bailar conosco, animação do grupo Compasso da Cordiona de União da Vitória. Valor da entrada para o baile R$25. Terá serviço de bar e cozinha e um delicioso almoço no valor de R$25. Será servido a partir das 11:30. Quem for para o almoço, por favor, confirmar com antecedência, pois só será servido somente para quem confirmar sua presença aí no 998044374 com a Lídia e 991641833 com a Sebastiana. Grupo Conviver Novo Amanhã agradece a sua presença. 20 horas e 16 minutos e tem mais convite. Grande tarde festiva em Paulo Frontin, na localidade de Barra Grande, Capela São Sebastião, no próximo dia 17 de maio. Às 13 horas, início das festividades, com rodadas de bingo, leilão e outros divertimentos. Às 16 horas, início da tarde dançante, animado pelo grupo Segura-Tchê. Desde já, a comissão organizadora agradece a sua presença. Muito bem, moçada, vamos que vamos atender os pedidos aqui. O meu amigo João Yurko, ele não tinha falado no primeiro áudio, agora ele fala. Fala aí, seu Yurko, boa noite.
4: Boa noite, Cláudio. Vou fazer uma música com a Diana, Canção dos Namorados, para nós.
1: Canção dos Namorados, vamos tocar assim.

Muito bem, vamos descascar a moda aí pra mozada que pediu. Vamos começar aí com o Tchão Carreiro e Bardinho, a música Moda no Avesso. Essa indicação é do Alberto, né? Então vamos lá, moçada.

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0: Muito bem, moçada, muito bem. 20 horas e já terminou o programa. 30 e pouco, 35.
1: Eu que bebo como quê?
0: Não, 36. Gente boa, gente querida, um grande abraço, uma boa noite, bom sono, bons sonhos, bom dia de trabalho para amanhã. A gente se encontra à noite, tá? Às 20, às 21h30, viu? É quando eu fico aqui, né? E daí eu deixo tocando as músicas que você pediu, não deu tempo de tocar no horário normal, a gente deixa tocando para você, né? Muito bem, a Sônia Koski, deixa eu dar um abraço para ela, né? Mandar aí um boa noite, até amanhã. Abraço, Sônia, família Koski, obrigado aí pela audiência, valeu. Então, vamos embora. Gente boa, gente querida, um grande abraço, uma boa noite, bom sono, bons sonhos, bom dia de trabalho para amanhã. E eu tô indo, tchau, tchau, gente.

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2: Agora são 21 horas e 52 minutos. Boa noite a você.
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2: Confino na seta, 21 horas e 53 minutos.
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3: Aí sim, hein, gente? Por aqui começando mais um Conexão Sertaneja. Terça-feira gostosa, animada, linda e maravilhosa aqui na sua rádio preferida. Então vem junto que o Conexão está no ar e tem muita música boa pra você. Na minha companhia, seu amigo Jorginho Amaral. E claro, eu na sua. Então vem.
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1: Ah, daqui a pouquinho eu volto com muito mais música pra você no nosso Conexão Sertaneja.
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2: Excelente noite pra você curtindo a melhor estação, agora 22 horas e 20 minutos.
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5: Já voltando, sou eu, seu amigo Jardim Amaral, te fazendo companhia aqui no Conexão Sertaneja, e tem mais sucesso pra você, bora curtir!

0: Ave Maria. Moda boa, né, bicho? Tá louco.
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2: Ah, daqui a pouco tem mais, hein, gente? Não saia daí que o Conexão volta já.
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3: Na sua rádio, 22 horas e 38 minutos. Boa noite a você.
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2: Já de volta, Conexão Sertaneja e as melhores músicas, tem mais sucesso.
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0: Muito obrigado.
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2: Vem se conectar comigo ao Conexão Sertaneja no ar. Não saia daí que é sempre rápido, já já tem muito mais sucesso.
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3: Na sua estação, 22:53.
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2: Já de volta, Conexão Sertaneja e as melhores músicas, tem mais sucesso.

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1: É o Conexão Sertaneja no ar. Daqui a pouquinho eu volto com muito mais músicas pra você.
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3: Boa noite, 23:09 agora.
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1: Já voltei no nosso Conexão com muito mais músicas pra você. Bora de Conexão Sertaneja?

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1: É o Conexão Sertaneja no ar, gente. Aqui sou eu, seu amigo Jorginho Amaral. Daqui a pouquinho tem muito mais pra você.
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2: Boa noite, 23:25 na sua estação.
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3: Voltando por aqui no Conexão Sertaneja e na sua companhia sou eu, seu amigo Jorginho Amaral, com muito mais sucesso. Vamos de conexão!
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1: Ai, por aqui termina mais um Conexão Sertaneja. Seu amigo Jorginho Amaral vai encerrando nosso Conexão. Ó, rolou muita moda boa, muita música gostosa, mas não fica triste não, porque amanhã tem mais, amanhã quarta-feira, muito mais músicas, mais alegria pra você aqui na sua rádio preferida, no nosso Conexão Sertaneja. Grande abraço, até amanhã, tchau!
2: Boa noite, 23:42.
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1: Yasmin, escuta aí.

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1: Meia-noite e um minuto.
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2: Olha, eu só tenho um minuto.

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1: Eu quero que vocês recebam com muito carinho. Chega pra cá, Jorge Mateus!
2: Oi, galera!

0: 6:37.
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2: 3 da madruga, a gente trouxe.

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1: Meia-noite e 59 minutos.
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0: tem mais música. 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
1: 1:35.
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1: 1:54.
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0: Depois do intervalo, tem mais música. 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
1: 2:35.
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5: Olá, tudo bem? Uma ótima terça-feira para você. Eu sou o Ronan Oliveira e estou chegando. Eu tenho uma coisa para dizer. A nossa equipe de programação musical tá de parabéns, viu? A sequência está fantástica. Você vai gostar de todas. Não vai perder uma. É o Super Hits que tá começando.

0: Alex Medina e Matheus Silva.
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0: Aqui os intervalos são sempre muito rápidos, então não saia daí, é rapidinho e a gente volta com muito mais música. Até já.
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2: 2:48.
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0: Legal, tivemos as mensagens dos nossos parceiros de programação e já estamos de volta com muito mais música.

0: está na hora do intervalo, mas é super rápido. É, aqui a gente gosta de ouvir mais música. Então fique por aí porque eu já volto trazendo mais sucesso. Até já.
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2: 2:59.
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3: Muito bem, já estamos de volta aqui na sua rádio com a melhor programação. Foi um intervalo super rápido e já trazemos mais sucessos para você.
2: É

0: Tá na hora do intervalo, mas é sempre muito rápido. É o tempo de você tomar uma aguinha, um cafezinho, e a gente já volta com muito mais música e na melhor programação, é claro, né? Não saia daí, eu já volto.
1: 3:12.
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0: Oi, eu falei que era rapidinho, já estamos de volta e agora tem mais sucesso na melhor programação do seu rádio. Escuta essa aí.
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4: Nossa galera, e benza Deus, tá?
5: E é isso.

0: Tá na hora do intervalo, mas é sempre muito rápido. É o tempo de você tomar uma aguinha, um cafezinho e a gente já volta com muito mais música e na melhor programação, é claro, né? Não saia daí, eu já volto.
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2: 3:23.
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0: Oi, eu falei que era rapidinho, já estamos de volta e agora tem mais sucesso na melhor programação do seu rádio. Escuta essa aí.

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4: Tá na hora do intervalo, mas é super rápido. É, aqui a gente gosta de ouvir mais música. Então fique por aí porque eu já volto trazendo mais sucesso. Até já.
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6: 3:36.
4: Muito bem, já estamos de volta aqui na sua rádio com a melhor programação. Foi um intervalo super rápido e já trazemos mais sucessos para você.

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0: na hora do intervalo, mas é super rápido. É, aqui a gente gosta de ouvir mais música. Então fique por aí porque eu já volto trazendo mais sucesso. Até já.
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2: Ah, você sabe que eu não minto pra você, né? Eu falei que seria um intervalo rapidinho pra você não perder tempo. Combinado? Já voltamos com a melhor programação.
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0: Hoje não.
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0: Aqui os intervalos são sempre muito rápidos, então não saia daí, é rapidinho e a gente volta com muito mais música. Até já.
1: 4:02.
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0: 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Deu tempo de tomar aquela aguinha? Muito bem, já estamos de volta com a nossa programação e eu sei que você vai adorar mais essa parte, com grandes sucessos aqui na sua

0: passou muito rápido, já está terminando o nosso programa de hoje. Eu quero agradecer a você pela audiência, você que ficou comigo o tempo todo aqui na sua rádio, né? Ouvindo as músicas, participando, e você que indica a nossa programação para os seus amigos. A nossa audiência está subindo cada vez melhor, graças a você e ao seu carinho. Até a próxima. 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
1: 4:16.
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1: 4:16. 4:16.
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0: Pra mim já deu, pra você.
1: Uma vez, duas, três, velho. Direto?
0: Não dá, velho.
1: Um beijo.
0: Chega.
1: E tchau, pra
0: você.
2: 4:47.
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1: 5 horas.

O tutor pode participar de uma pesquisa que está sendo feita pelo Ministério da Agricultura visando identificar a presença de javalis em todo o país, né? Com as informações levantadas através desse trabalho, através desta pesquisa, o MAPA depois pretende elaborar um plano de trabalho, né, para o controle deste animal que é capaz de causar sérios e grandes prejuízos nas propriedades rurais onde aparece. O link para acessar o questionário da pesquisa, né? Você pode conseguir falando aí com o pessoal do Sindicato Rural, do seu município, ou indo até o site do Sistema FAEP Senar. E olha só, viu? Mesmo você que não tenha visto javalis na sua propriedade, não tenha sofrido prejuízos pelo ataque deste animal, pode colaborar com a pesquisa, divulgando, né, a iniciativa do

0: pode ser o equipamento mal regulado e até a aplicação em condições de tempo não favoráveis, muito vento, muito quente, etc, né? Uma situação que ainda, além de causar essa deriva, pode trazer prejuízos direto, né? Pro próprio produtor que está fazendo o tratamento de sua lavoura, como a perda da eficiência do produto e, por consequência, o não controle da praga, da doença ou mesmo da planta invasora que ele pretendia eliminar. Todas as regiões do estado, junto com órgãos como o Sistema Ciagre, sindicatos rurais, cooperativas, associações de profissionais técnicos e empresas da iniciativa privada, né? O Instituto vem trabalhando para enfrentar e resolver esta situação, ajudar, né? A resolver esta situação. É o que está acontecendo na região de Campo Mourão, conforme vai contar agora pra gente o extensionista Jairo Martins de Quadros, gerente regional do Instituto, né? Lá em Campo Mourão mesmo, vamos ouvir.
1: A região de Campo Mourão, ela está desenvolvendo um projeto na questão de tecnologia de aplicação de agrotóxicos e também a inspeção periódica de pulverizadores. Então, estamos até batizando ele temporariamente de aonde tem IBR Paraná, tem TAA, que é a tecnologia de aplicação de agrotóxico. Os motivos que levaram a gente a investir nesse trabalho é que nós temos muito problema na região. 90% dos pulverizadores apresentam alguns problemas de regulagem, de vazamento, de bico entupido, de bico errado. Então a ideia é que a gente reduzisse esses erros, porque além de aumentar o custo de produção, eles causam um passivo ambiental maior. Nem sempre as pulverizações têm o efeito necessário. A gente chamou os nossos dois especialistas, Antônio Eduardo Egídio e Eduardo Campos Barbosa. Estamos programando um atendimento preferencial, tipo oficina, em todos os municípios da Concan, mas prioritariamente nos municípios onde tem colegas com planejamento no projeto Grãos. A ideia é fazer 10 unidades a toque de caixa, né? 10 municípios, e depois a gente fazer na sequência os demais. Também vamos fazer desde o pulverizador costal até o grande pulverizador, até o autopropelido. Os resultados obtidos, juntamente com o Senar, a gente já tem capacitado bastante produtores. A gente tem, principalmente em Luziânia, Ipiabiru e Janiópolis, vários produtores capacitados. É um trabalho efetivo junto com os instrutores do Senar. E a ideia é continuar com alguns cursos, mas também fazer nessas oficinas a verificação dos pulverizadores e também orientar nossos produtores na questão de horário, questão de velocidade de vento, tamanho de gota, tipo de bico, inclusive deixar o pulverizador revisadinho para ele nesse primeiro momento.
0: Você ouviu aí o extensionista Jairo Martins de Quadros, gerente regional do IDR Paraná de Campo Mourão, que falou do trabalho que está sendo feito na região lá, né? Onde ele trabalha com a finalidade de diminuir, se possível até eliminar, os problemas de deriva de agrotóxicos e também garantir aí que o tratamento feito pelos produtores sobre suas plantações tenha mais efetividade, né? Com menos desperdício do produto aplicado, né? E também melhor controle da praga, da doença ou planta daninha, que são alvos do tratamento, alvo das pulverizações.

Agora vamos saber como está o mercado dos principais produtos de nossa agricultura, de nossa pecuária, acessando, né, o relatório com pesquisa de preços que o Departamento de Economia Rural, o DERAL, né, lá da Secretaria da Agricultura, divulgou nesta última segunda-feira, 11 de maio. Vamos passar para você os valores médios praticados, então, nesta mesma segunda-feira, nas diversas regiões aqui do nosso estado, aqui do Paraná. Vamos lá, né? Arroz agulhinha em casca com mercado estável, produto vendido por R$ 78 a saca de 60 quilos, café beneficiado, bebida dura tipo 6, R$ 1.664, também a saca de 60 quilos, olha, com queda de 5,5% nos últimos 30 dias. Erva mate em folha, produto entregue pelo produtor na indústria, R$ 18 a arroba, feijão carioca R$ 361 e o feijão preto R$ 167 a saca de 60 quilos. O feijão de couro, feijão carioca, olha só, com 26% de valorização em um mês, enquanto que o preto, né? O feijão preto manteve exatamente o mesmo valor neste período, né? O valor de R$ 167 a saca. Milho amarelo, R$ 53,50 a saca de 60 quilos. A mandioca padrão de amido, 580 gramas, R$ 549 a tonelada. Soja, 112 a saca. Trigo para pão, DH78, 66 a saca. Boi em pé, 348 a arroba. Vaca em pé com padrão de corte, 311. E o suíno tipo carne em pé pro criador independente, né? O criador que não vai integrado à indústria, 5,37 o quilo. Como disse, esses foram os preços médios praticados nesta última segunda-feira, dia 11 de maio, aqui no nosso estado, com valores pesquisados e divulgados pelo Departamento de Economia Rural, que é o DERAL, lá da Secretaria da Agricultura. Vamos terminando, né? O nosso trabalho de hoje, desejando a todos vocês uma ótima quarta-feira e até amanhã, tá certo? Quando estaremos aqui de volta para conversar com você, trazer para você e para sua família também, para todo mundo sempre, né? Mais uma nova edição do programa O Homem e a Terra. Forte abraço, fiquem com Deus e até lá.

O Senhor é meu pastor, nada me falta. Ele me faz deitar em verdes pastagens. As águas do repouso me conduz. Ele me reanima, pelos bons caminhos me conduz, para a honra do seu nome. Mesmo se eu andar por um vale de sombra e de morte, não receio mal algum, pois estás comigo. Teu bastão e teu cajado me dão segurança. Diante de mim, fazes servir uma mesa em face dos meus adversários. Perfumas a minha cabeça com óleo. Minha taça é inebriante. Sim, felicidade e fidelidade me acompanham todos os dias da minha vida, e retornarei à casa do Senhor para longos dias.

Em nome do Pai, do Filho e do Espírito Santo. E com licença, patrão celestial, vou chegando despacito, enquanto servo amargo de minhas confidências, porque o romper da madrugada e o descambar do sol, tomara que todo mundo seja com o irmão. Eu pensei que qualquer guasca, bem pilchado, de faca, rebenque e esporas, não se afirma nos arrais da vida, se não se estriba na proteção do céu. Ouve, patrão celeste,

Ou seja, com meu irmão, ajuda a perdoar as afrontas e não fazer aos outros o que eu não quero para mim. Perdoa, meu Senhor, porque rendendo pelas canhadas da fraqueza humana, de quando em vez, quase sem querer, eu me solto por ter afora. Eita, putrilho chucro, renegado e caborteiro. Mas eu te garanto, meu Senhor, quero ser bom e direito. Ajuda-me, Virgem Maria, primeira prenda do céu. Socorre-me, São Pedro, capataz da estância gaúcha. Mas para fim de conversa, vou te dizer, meu Deus, mas somente para ti, que tua vontade leve a minha de cabresto para todo ou sempre e até a querência do céu. Amém.

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3: Eita nós, bom dia, bom dia, bom dia, bom dia meu povo, tô chegando por aqui, programação Alma de Campo no ar, nesta manhã maravilhosa, abençoada e fria na cidade de Rosário. 3 graus, hein? 3 graus, já teve pior, né? 3 graus tá bom demais, né? Vamos se acostumando, vamos se firmando nos arreios, que a partir de agora o tranco é diferenciado por aqui. O melhor da música gaúcha e campeira vem pra cá você também. 999-199752 WhatsApp. Pessoal que tá sintonizado em toda a nossa região, meu muito obrigado desde já. Vou tapendo o chapelão pra vocês, hein, gurizada? Meus amigos agricultores, fumicultores, trabalhadores e trabalhadoras do campo e da cidade, a você que já tá tomando seu chimarrão, seu café, a você que já tá no trabalho, na peleia, o pessoal aí lidando com as mimosas aí, com as vacas de leite, né? Peleando, amassando o barro, forte abraço, pessoal aí que tá lidando onde quer que vocês estejam aí, né? Os frentistas, os vigilantes, meus amigos caminhoneiros, moçada dos brutos cortando trecho pelas BRs, o pessoal do transporte escolar, das vans, dos ônibus, os estudantes, tá todo mundo ligado, todo mundo sintonizado. Hoje é dia do zootecnista, hoje é dia da fraternidade, dia de Nossa Senhora de Fátima e dia do automóvel. Tamo junto, rapaziada, aumenta o volume que o tranco é mais ou menos assim. 6 e 2.

0: Obrigado.
1: 6:14.
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5: Que o verso seja o palanque, que não repente nem lasque, pois através deste chasque o senhor está convidado a ouvir berro de gado, manada, chuca reunida. É ginete brincar com a vida no longo.
6: 6:17 da manhã. Bom dia. Que beleza, o povão ligado aí, né? Vamos ver quem tá curtindo a programação. 999-199752. Tá todo mundo ligado. Bom dia.
7: Bom dia, Manoel. Paga a música aí pra família. Estamos tomando chimarrão e vendo a geada que deu aí, Manoel Paulo Frontin.
6: Valeu, família Prasser, lá em Paulo Frontin, todos os dias ligados comigo. Valeu, meus amigos. Obrigado pela audiência, pela companhia de vocês, né? Meu amigo, meu irmão, Lércio Klazer, como é que tá, Lércio, velho? Tudo tranquilo por aí, meu amigo, velho? Firme, forte, firme nos arreios aí. É, Laércio, velho de guerra. Forte abraço, meu amigo, velho. Bom dia. Quem tá curtindo a programação aí?
8: Bom dia, meu amigo André. Tudo bom, tudo tranquilo? Aqui é o nosso Chibre do Porto Soares. Hoje eu queria pedir a música Castração a Pialo e oferecer pro meu cunhado Fernando, que já tá na escuta aí na charqueada, e para o seu Leonço Porfírio, que não perde o programa de vocês aí. Tudo de bom aí.
6: Valeu, Nelson Pichibes. Valeu, meu amigo velho. Quem tá curtindo também aqui é o Sabiá da Vila Feliz. Alô, Sabiá, alô, Vila Feliz, ouvi Talento FM. Bom dia, Sabiá. Quem tá curtindo? Ô, Abel, velho. Como é que tá, Abel? Firme, meu amigo velho. Enfrentando mais um dia de frio aí, parceiraço. Forte abraço. A Lúcia tá curtindo a programação. Bom dia, Lúcia. Como é que tá você? Tudo bem contigo? Valeu pela sintonia, pela audiência. A música para Selma, filha de Isiane, sobre o Sabiá. Lembranças. Valeu. Minha amiga, minha querida, que tá sempre na sintonia. Por lá também, a Olga. Valeu, Olga. Bom dia. E pra toda a família aí, que tá sempre na sintonia com o Malojão, né? Sérgio Encosta, tá ligado? Bom dia, Sérgio. Firme? Tranquilo?
9: Sérgio Encosta, na escuta, meio de padrão aí, mas vamos que vamos, né? Não dá pra se entregar, nem que fecha os arreios, né?
6: Falando em areia, meu Deus do céu, tá frio,
9: né? Manda a música aí sentado sobre os arreios pra nós ouvir, beleza? Forte abraço, meu amigo.
6: Valeu!

0: 6:33.
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8: Bom dia, André Malor, meu pior. Eu queria uma música do
6: Bom dia.
8: A festa do bem.
6: Valeu, meu
8: amigo. Eu ofereço minha mãe Leila, meu pai Stanelau e meu tio Arurdo, aqui de Nato Martins. Vem pra vocês da rádio também.
6: Alô, Inácio Martins.
8: Eu ofereço um abraço pro meu primo Antônio, Antônio Brock, filho do falecido Brock, do o nome dele é Antônio, né? Mora em Rio Azul aí também. Manda um abraço pra ele. Nós já estamos tomando chimarrão já. Eu já levantei 4 horas tomando chimarrão hoje já.
6: Alô, Inácio Martins!

Mas por aqui o Tavinho lá em São Mateus do Sul. Alô, Tavinho! Alô, São Mateus do Sul, bom dia, rapaziada! Forte abraço do Malujão pra vocês aí! Quem mais por aqui? O Jacir, tô ligado, Malujão, bom dia, Jacir! Menino campeiro, se possível.

0: 6:53.
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12: Bom dia.
13: Bom dia.
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13: Olha só a previsão do tempo para hoje. Quarta-feira, dia 13, na cidade do Rio Azul. Hoje sol com algumas nuvens, não há previsão nem indícios de chuva para hoje, com temperaturas chegando a casa dos 20 graus hoje em nossa cidade. A partir de amanhã, e as temperaturas aumentam um pouquinho, mas continua aquele frio pela manhã, as temperaturas também chegando a casa dos 20, 21 graus. A partir de sexta-feira é esperado uma frente fria, podendo ocorrer pancadas de chuva. Maiores informações ao longo da programação 6:58.
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13: 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Ricardo tá ligado comigo, alô Ricardo, bom dia Ricardo, o Batata tá bem louco por lá, bom dia.
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13: Alô, Paulo Frontin, forte abraço, bom dia André, vamos pôr

traz por aqui o Moacir. Chove, Malojo? Não, não. A previsão é que chegue uma frente fria a partir de sexta-feira aqui na nossa região. Mas sexta-feira não tá marcando muita chuva, mas o tempo tende a mudar a partir de sexta-feira. Devemos ter aí um final de semana com bastante umidade, com pancadas de chuva, mas a partir de sexta-feira. Anitta Xeremeta, tem um costeiro. Uma abençoada quarta-feira para todos nós. Valeu, Anitta Xeremeta. A Ângela Robasquev está ligada comigo. Bom dia, tudo ótimo, tudo bem, tranquilo e sossegado. Alô, Lauro Velho. Grande Lauro Bueno ligadaço. Valeu, Lauro Bueno. Bom dia. A Sônia Ancoski. Tá gelada aí, Sônia? Forte abraço, minha querida. Valeu pela audiência. O Hélio e a Vani tá ligados comigo. Estão ligados aí. Valeu, meus amigos velho. Bom dia. 7:01 da manhã. Alô, Antonina. Alô, Miguel Stasiak. Vamos que vamos. Aumenta o

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1: 7:10.
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6: Bom dia, André. Bom dia, queridos ouvintes da Rádio Talento FM que estão sintonizando. Bom dia, querido amado povo de Deus. Iniciamos este novo dia, ouvir e meditar a palavra de Deus. Em nome do Pai, do Filho e do Espírito Santo. Amém. O Senhor esteja convosco. Ele está no meio de nós. Proclamação do Evangelho de Jesus Cristo segundo Lucas. Glória a vós, Senhor. Capítulo 11, versículos 27 até 28. Naquele tempo, enquanto Jesus falava, uma mulher levantou a voz no meio da multidão e lhe disse: feliz o ventre que te trouxe e os seios que te amamentaram. Jesus respondeu: muito mais felizes são aqueles que ouvem a palavra de Deus e a põem em prática. Palavra da salvação. Glória a vós, Senhor. Caríssimos irmãos e irmãs em Cristo, hoje, dia 13 de maio, celebramos a festa de Nossa Senhora de Fátima. Sua aparição aconteceu nesta data, no ano de 1917, em Fátima, Portugal, diante de três crianças pastorinhas: Lúcia, de 10 anos, Francisco, de 9 anos e Jacinta, de 7 anos. As aparições aconteceram em um período marcado pela oração universal, pela paz do mundo, incentivado pelo Papa Bento XV. Nas suas mensagens, Nossa Senhora pedia oração, conversão dos pecadores e paz para toda a humanidade. Nossa Senhora, Mãe de Deus, porque dela nasceu Jesus Cristo, nosso Salvador, e também nossa Mãe Espiritual, manifesta sua solidariedade e intercessão por toda a humanidade. Ela nos convida a permanecer firmes e perseverantes na fé, seguindo seu exemplo de obediência e confiança em Deus. Assim somos chamados a construir nossa vida sobre os ensinamentos de Cristo. A conversão e a mudança de vida são caminhos essenciais para experimentar cada vez mais a misericórdia do Senhor, que deseja para nós a vida plena. O que Jesus realmente deseja de nós e que tenhamos sua vida como nossa vida e sua missão como nossa missão. No Evangelho, Jesus é elogiado por uma mulher no meio da multidão que diz: feliz o ventre que te trouxe e os seios que te amamentaram. Essa palavra sincera dirigia-se à sua mãe, Maria. Ao olhar para Jesus, lembrava-se também daquela que o gerou. Pois o filho é reflexo e fruto da família que o formou. Jesus não rejeita aquela homenagem à sua mãe, mas aproveita a ocasião para ensinar. Muito mais felizes são aqueles que ouvem a palavra de Deus e a põem em prática. A verdadeira bem-aventurança não está apenas no parentesco biológico, mas em acolher a palavra de Deus e vivê-la no cotidiano. E Maria é exatamente este modelo perfeito. Mulher aberta ao mistério de Deus, que acreditou, acolheu e respondeu com fidelidade ao chamado divino. Nossa Senhora não apenas assumiu sua missão de mãe na família de Nazaré, mas com seu sim sincero e verdadeiro, tornou-se exemplo para todos nós no acolhimento, na vivência da palavra de Deus. Ela foi a primeira discípula, a primeira a aceitar plenamente a vontade do Senhor e participar da missão de seu filho Jesus Cristo. Nossa Senhora de Fátima, rogai por nós, por nossas famílias e por todos aqueles que recorreram à vossa proteção. Oremos. Ó Deus, que nos destes a mãe do vosso filho como nossa mãe, concedei-nos que, perseverando em penitência e oração e pela salvação do mundo, possamos promover cada dia mais o reino de Cristo. Por nosso Senhor Jesus Cristo, vosso Filho, que Deus e convosco vive e reina, na unidade do Espírito Santo, por todos os séculos dos séculos. Amém. O Senhor esteja convosco. Ele está no meio de nós. Que desça sobre vós, vossas famílias, trabalho e compromisso neste dia, a bênção e a proteção de Deus Todo-Poderoso, Pai, Filho e Espírito Santo. Amém. A todos um bom dia abençoado e viva o coração de Jesus em nossos corações e nos corações de todas as pessoas.
2: 7:22.
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0: 7h25 da manhã, 7h25. 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
1: 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Mas estamos aí, né? É o clima, tá chegando o inverno, faz parte as geadas aí pra dar uma esfriada no nosso clima, né? 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

0: 7:39.
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9: Bem, meus amigos, só me resta agradecer mais uma manhã junto com vocês. Estaremos aqui novamente, se assim nos permitir o patrão velho, lá de cima. Que Deus abençoe, ilumine, derrame bênção e glória, saúde e paz. O resto a gente corre atrás. Vou deixar minha saída.

0: 7:45.
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2: 7:49.
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Mais uma manhã de frio na nossa região. Bom dia para você, ouvinte. Tá começando a mais uma edição do Talento Notícias, a primeira edição desta quarta-feira, dia 13 de maio.

0: Pois é, gente, olha, na manhã desta quarta-feira, pelo terceiro dia seguido, algumas cidades do Paraná registraram geada. Contudo, o fenômeno foi de fraca intensidade e atingiu menos municípios em comparação aos dias anteriores. Em General Carneiro, por exemplo, no sul do nosso estado, os termômetros marcaram quase menos 2 graus, segundo o Sistema de Tecnologia e Monitoramento Ambiental do Paraná, o Cimepar. Entre Curitiba, Campos Gerais e a região centro-sul, as temperaturas ficaram abaixo dos 5 graus. Segundo o órgão, o tempo segue estável no Paraná e não há previsão de chuva para os próximos dias. Até o momento, o dia mais frio do ano, gente, continua sendo segunda-feira, viu? Então, por enquanto, a segunda-feira continua sendo o dia mais frio do ano até agora. Na segunda, não sei se você ouvinte se lembra, mas, por exemplo, a gente sempre usa muito General Carneiro como exemplo. General Carneiro chegou a uma sensação térmica de menos 7,5 graus na segunda-feira, dia 11. E pelo menos 3 cidades paranaenses registraram temperaturas negativas. O Cimepar destaca que hoje continua frio, né? Agora nesse início da manhã no Paraná, com valores abaixo dos 5 graus na metade sul do estado, com destaque para o centro-sul, sudeste e Campos Gerais. Então, segundo o que ressalta a meteorologista do Cimepar, abre aspas, nessas regiões o potencial para geada é maior, variando de fraca a moderada em alguns pontos. Nas demais regiões, é baixa a probabilidade para a ocorrência de geada com enfraquecimento da massa de ar frio. Então, segundo o Cimepar, gente, o frio vai perdendo intensidade e pouquíssimas áreas, né, podem ter geada no amanhecer de amanhã, viu? Então, esse frio agora vai perdendo intensidade e para amanhã, quinta-feira, pouquíssimas áreas podem ter geada. As temperaturas entram em elevação e a condição é mais favorável para a ocorrência de nevoeiros. Para sexta-feira, já não há nenhuma previsão de geada para o Paraná, pois as temperaturas não ficam tão baixas e o tempo passa a ficar mais instável em diversas regiões do estado, segundo o que também afirma o Cimepar. E é o que a gente observa também na previsão detalhada para Rio Azul, gente. Olha, hoje, neste momento, temos 4 graus em Rio Azul, sensação térmica de 3. A máxima chega até os 21 ao longo da tarde. Para amanhã, quinta-feira, a mínima já é de 6 graus e a máxima de 22 ao longo da tarde. Aí, na sexta-feira, já há uma pequena possibilidade aí da gente ter umas pancadas de chuva. E a máxima na casa dos 17, mínima de 10 graus para sexta-feira. Sábado também tem previsão de pancadas. E no domingo, precipitação acumulada de 14,5 milímetros. 7:56 agora. Bom dia para você que está tomando seu chimarrão, o seu café da manhã, está fazendo companhia aqui pra gente através das ondas do rádio.
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0: Olha só, um trágico acidente que aconteceu no início da tarde de ontem acabou tirando a vida de um jovem de apenas 27 anos. Esse acidente trágico ocorreu então no comecinho da tarde de ontem, terça-feira, e resultou na morte de um motociclista no quilômetro 369 da BR-153. A colisão frontal foi registrada nas proximidades do trevo de acesso ao município de Rio Azul, no trecho que liga a cidade de Malé, tá? Então liga aqui Rio Azul a Malé. A vítima foi identificada como Marcos Mateus Lazzarini, de 27 anos. Ele era morador de Taquari, interior de Rio Azul. O acidente envolveu então a motocicleta que ele conduzia e um caminhão Mercedes-Benz. O condutor do veículo de carga, um homem de 34 anos, que vinha de Chapecó, Santa Catarina, relatou ao portal Estúdio W que seguia com destino a Londrina quando percebeu a aproximação da motocicleta. Segundo o relato do motorista, o veículo, né, de duas rodas, a motocicleta, teria invadido a pista contrária. Apesar da tentativa de desviar para evitar a batida, a moto atingiu de forma violenta a parte frontal direita do caminhão. Socorristas do SAMU foram mobilizados para a ocorrência, porém, ao chegarem no local, apenas puderam confirmar o falecimento do jovem. O impacto foi tão severo que o jovem, infelizmente, morreu ainda no local. A PRF esteve presente para coordenar o tráfego e realizar o levantamento técnico da cena. A Polícia Científica de Irati também compareceu para realizar a perícia criminal, que deve ajudar a esclarecer as causas desse acidente. E a gente deixa aqui o nosso carinho, os nossos sentimentos a todos os familiares e amigos da vítima desse acidente ocorrido no início da tarde de ontem na BR-153. Olha, a Polícia Militar de Rio Azul foi acionada para atender uma ocorrência de ameaça. A vítima relatou aos policiais que o indivíduo tem utilizado o Facebook para proferir ameaças de morte e acusá-lo de ter causado danos em um veículo. A equipe policial orientou a vítima quanto aos procedimentos legais para dar continuidade ao processo junto à delegacia da Polícia Civil. Já em Irati, um acidente de trânsito do tipo atropelamento foi registrado às 16h no centro da cidade. A vítima, um homem com escoriações no tórax, foi atendido pelo corpo de bombeiros e encaminhado pelo SIAT para receber os cuidados médicos. Testemunhas relataram que o veículo envolvido era um furgão que deixou o local sem ser identificado. De acordo com relatos colhidos no local, o pôr do sol pode ter dificultado a visibilidade do condutor no momento do impacto. O boletim de ocorrência foi lavrado para investigação. É Inácio Martins, uma moradora da zona rural, acionou a PM após se sentir intimidada por um homem em um veículo preto. Segundo a solicitante, o indivíduo insistiu para entrar em seu estabelecimento comercial e afirmou que, abre aspas, sempre iriam se ver por ali, fecha aspas. Apesar de não haver ameaça direta, a PM fez as buscas na região, orientou a vítima sobre as providências junto à Polícia Judiciária. Oito horas, 3 minutos. Esses foram os destaques do plantão da PM, o que a polícia atendeu na nossa região nas últimas 24 horas. Fazemos agora uma pausa e no próximo bloco você confere uma matéria especial sobre um alimento que é nosso companheiro fiel agora no inverno. Será que você sabe de qual alimento eu estou falando? É daqui a pouquinho. Eu volto já.
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1: Ele nasce no alto, onde o céu parece tocar os galhos das araucárias. Protegido por uma armadura natural, ele espera o tempo certo para então se entregar ao chão. Não é apenas uma semente, é o que reúne as pessoas ao redor do fogão. Enquanto a geada pinta de branco os campos do sul, ele reúne as mãos ao redor do fogo. É herança dos nossos antepassados, faz parte da nossa cultura. Tem um sabor inigualável. É difícil encontrar uma pessoa que não goste. E sem dúvidas, ele é o protagonista absoluto do inverno no sul do Brasil. Cozido, assado ou como principal ingrediente de pratos típicos, ele sempre vai bem. E aí, será que você já sabe de quem eu estou falando? Acertou! É ele, o pinhão. Ele vem.

0: ajudam na saciedade e funcionamento do intestino. Também contém vitaminas do complexo B, né, que auxiliam no sistema nervoso, e possui também minerais, como magnésio, potássio, fósforo, ferro e zinco. Também possui antioxidantes, que ajudam no combate aos radicais livres. Por conter fibras, né, elas aumentam a nossa saciedade, ajudam a controlar a fome, melhoram o funcionamento intestinal, favorecendo o trânsito intestinal e ajudam também na formação do bolo fecal. Auxiliam também no controle da glicemia, diminui a velocidade de absorção do açúcar no sangue, contribui também para o controle do colesterol, né? Algumas fibras ajudam a reduzir a absorção de gorduras. Então, ele ajuda tanto para o equilíbrio da saúde intestinal, quanto para a imunidade também. Então, por isso, quando consumido com moderação, o pinhão pode ser um alimento interessante, tanto para energia, saciedade, saúde intestinal, especialmente agora no inverno.
1: Pois é, falando em inverno, Tamires, ele pode ou não ser um aliado de quem faz atividade física nesse frio?
0: Ele pode ser sim, né, um aliado, porque ele é um alimento rico em carboidratos também, por possuir também fibras, ele mantém a pessoa saciada por mais tempo. Ele fornece, né, energias para os treinos, porém assim, isso vai depender da individualidade biológica de cada um, né? Porque tem algumas pessoas que são mais sensíveis à quantidade de fibras, outras não. Então isso assim, eu posso dizer que ele pode ser um aliado sim, mas vai depender da individualidade biológica de cada um.
1: E é aquela dúvida, né, que todo mundo quer saber, Tamires. O pinhão engorda? Ele é muito calórico? Ele tem, assim, um potencial considerável pra gente acabar engordando?
0: O pinhão, né? Ele possui um valor calórico moderado entre 12 a 18 calorias. Ele é rico em carboidratos, porém, assim, ó, o aumento de peso não se dá em si somente por um alimento isolado, né? Uhum. Então, o aumento de peso se dá por uma quantidade de calorias totais que a pessoa consome durante o dia. Então, assim, o pinhão, ele não é um vilão, não. Por exemplo, para ter emagrecimento, se faz necessário ter um déficit calórico. O que, que é o déficit calórico? É você consumir menos calorias do que você gasta durante o dia. Por exemplo, uma pessoa que necessita de 2.000 calorias, ela deve consumir cerca de 1.700 calorias. Então, o que vai fazer a pessoa emagrecer vai ser o déficit calórico e não em si o alimento isolado.
1: Pois é, e para a gente conseguir manter ali um equilíbrio, então, Tamires, qual que seria a porção diária recomendada para não extrapolar, né? Especialmente para quem está numa reeducação alimentar.
0: Então, seria em média de 6 a 10, né, unidades por dia, já é uma quantidade adequada para obter benefícios sem exagerar nas calorias, dependendo, né, das necessidades individuais de cada paciente ou de cada indivíduo.
1: Muito bem. Tamires, e é verdade ou é mito que o pinhão, ele causa desconfortos abdominais, os famosos gases?
0: Então, ele pode acontecer sim em algumas pessoas, principalmente quando consumido em excesso ou porque não tem hábito de ingerir alimentos ricos em fibras, porque o pinhão, né, ele é rico em fibras, que fermentam no intestino, ele também possui compostos fermentáveis que podem aumentar a fermentação intestinal em pessoas com sensibilidade, disbiose ou intestino mais lento. Por isso, algumas pessoas sentem estufamento, flatulência, a sensação de barriga inchada após consumir pinhão, principalmente em excesso. Então, o ideal é sempre não exagerar nas porções, sempre manter, né, de 6 a 10 no dia, não passando disso.
1: Tamires, a nossa culinária é bem criativa, né? E o pessoal utiliza o pinhão como ingrediente para vários pratos, várias receitas. Mas do ponto de vista nutricional, tem uma forma que é melhor para consumo do pinhão? Seria cozido, seria assado, acompanhando outros alimentos? Qual que seria a sua dica, então, de consumo para o pessoal de casa?
0: Então, as melhores formas são cozido ou assado, evitando excesso de sal e gordura. O pinhão cozido, né, ele costuma ser considerado opção mais saudável quando comparado ao assado, principalmente pela digestibilidade e hidratação do alimento. Durante o cozimento, o pinhão mantém mais água, ficando mais macio, sacia mais e geralmente mais fácil para o intestino e o estômago tolerar, né? Especialmente em pessoas com refluxo, gastrite ou sensibilidade intestinal. Já o assado, ele fica mais seco, então ele fica mais difícil para digerir e metabolizar ele. Além do que, como ele fica menor, as pessoas acabam consumindo mais ele e nessa forma acaba consumindo mais calorias também. Em relação à receita, né, sempre buscar por algo mais

0: saudável, como consumir ele juntamente com saladas, sopas, frutas, farofas e, ou até purês. Isso vai variar, né, da criatividade também de cada um e da cultura de cada um. Mas sempre evitar consumir ele com gordura.
1: Uma outra dúvida, muita gente tem o costume de armazenar o pinhão para consumir o restante do ano, né? Quando acaba a temporada do pinhão e aí muita gente acaba congelando. Cada um tem uma técnica diferente para armazenar esse pinhão. Mas tem uma maneira que é mais adequada de eu fazer esse armazenamento a curto e também a longo prazo?
0: Então, a curto prazo, né? Pode ficar de 7 a 10 dias na geladeira, sempre manter ele em pote com ventilação ou em saquinhos, né? Com furos para ventilação também. Uhum. A longo prazo pode ser de 1 a 6 meses, né? O interessante seria sempre congelar. Uhum. Então, de 3 a 6 meses, congelamento em freezer, de preferência em potes e sacos que sejam próprios para freezer, tá? Pode ser congelado tanto cru quanto cozido. E de preferência após o cozimento, consumir ele de 3 a 5 dias.
1: Uhum. Tamires, eu quero agradecer a sua presença aqui, por esclarecer as dúvidas, trazer este tema para os nossos ouvintes. Nós moramos em uma região que consome muito pinhão e o pinhão é companheiro de muita gente todos os dias. Se tiver mais alguma dica, alguma coisa a acrescentar sobre o assunto, fique à vontade.
0: Agora, na época do inverno, a gente gasta mais energia para manter nossa temperatura corporal, né?
1: Sim.
0: Então a gente sempre busca alimentos mais quentes, uhum, mais confortáveis, massas. Então, assim, o pinhão entra nessa fase do inverno até por conta disso. Então, assim, por mais que, né, as pessoas gostem de comer o pinhão, mas sempre também pode consumir ele, mas realizar atividade física, né?
1: Sim.
0: Pra compensar. O único problema está em o aumento de peso se dá no inverno por consumir mais e, uhum, como a gente fica mais lento, mais lerdo, né? A gente não realiza atividade física, uhum, e por isso que engorda. Então, uhum, o pinhão não é o vilão. O vilão é quem não realiza atividade,
1: sim,
0: física.
1: Mas então, com atividade física e moderação no consumo, dá para comer sem culpa.
0: O importante está assim, ó, déficit calórico, consumir menos sempre calorias do que você gasta e realizar atividade física, aí pode comer sem culpa.
1: Muito interessante conhecer um pouquinho mais sobre o pinhão, o que ele oferece para o nosso organismo. O pinhão é delicioso, é nosso companheiro no inverno, mas não esqueça, é necessário comer sempre com moderação e praticar atividade física. Ai, o pinhão é tão delicioso, né, gente? É difícil achar alguém, encontrar alguém que não goste de pinhão. Inclusive, me conta aqui, você gosta de pinhão ou é do time, né, dessa minoria que diz que não gosta de pinhão? Me conta aqui no WhatsApp no 999199752 e como você pode perceber na nossa entrevista, nossa conversa com a nutricionista Tamires, gente, o segredo sempre é equilíbrio, né? O pinhão de forma isolada, só ele não é o vilão, mas o problema é o conjunto, né, gente? O que que a gente faz na maioria do tempo com a nossa alimentação, né? Então, só o pinhão, com moderação, ele não é um vilão. E também não pode esquecer de praticar atividade física, se movimentar, né? Botar o corpo para funcionar, para se mexer, gastar energia, né? Gastar essas calorias. E sempre, todos os alimentos, não é só o pinhão, né? Gente, tudo a gente precisa comer com moderação, nas quantidades certas, corretas, sem exagerar, para não acabar tendo aumento, né, esse ganho de peso e aí acabar trazendo, acarretando outros problemas na nossa saúde, né? Então, prejudicando a nossa saúde. Então, é importantíssimo você sempre, seja qual alimento for, comer com moderação, né? Para também não, depois não vir a culpa, não se sentir culpado. Dá para aproveitar, sim, o nosso pinhãozinho agora nesta época de frio, sem sentir culpa, mas tem que dar uma segurada, viu, gente? Tem que dar uma segurada, apesar de que isso não é uma tarefa fácil, é difícil, porque o pinhão é tão bom, né, gente? E aí você vai comendo, você vai conversando com a família ali ao redor do fogão, aproveitando, né, aquele calorzinho do fogão a lenha, comendo um pinhãozinho, tomando um chimarrão, um café. E aí quando você vê, exagerou, passou do limite, comeu muito pinhão. E falando nisso, recebi foto agora do nosso ouvinte, o Dário. Ele mandou foto aqui do pinhão, gente. Pinhões aí sendo, né, assados na chapa do fogão a lenha. Mandou aqui uma foto. Gente, confesso que já bateu aqui, ó, já juntou água na boca. Um abraço pro nosso ouvinte que tá aproveitando o pinhãozinho. Época de inverno, de frio, né, gente? Não tem como, tem que aproveitar. Abraço para você, Dário. 8:19. Vamos falar agora de vacina, gente. O Paraná vem se destacando na proteção de bebês contra doenças respiratórias com a vacinação de gestantes contra o vírus sincicial respiratório, o VSR. O imunizante é aplicado em mulheres a partir da 28ª semana de gestação e ajuda a proteger os bebês nos primeiros meses de vida. Desde dezembro do ano passado, quando a vacina passou a ser ofertada no estado, já foram aplicadas mais de 52 mil doses. A cobertura vacinal chegou a pouco mais de 89% até março deste ano. A vacina é aplicada em dose única e reduz o risco de casos graves de bronquiolite e pneumonia em recém-nascidos. Isso porque, ao receber a vacina, a gestante transfere anticorpos para o bebê ainda durante a gravidez. A bronquiolite é uma das principais causas de internação de bebês no Paraná. Principalmente, gente, nos meses mais frios do ano, viu? Então, a bronquiolite é uma das principais causas de internação de bebês no nosso estado, principalmente nesses meses aí de frio mais intenso. No ano passado, o maior número de atendimentos aconteceu entre maio e agosto. Só em junho foram 888 internações relacionadas à doença. O principal causador da bronquiolite é justamente o vírus sincicial respiratório, uma das maiores causas de síndrome respiratória grave em crianças com menos de 6 meses. A doença pode começar com sintomas parecidos com os de um resfriado, mas evoluir rapidamente para quadros mais graves. Outra estratégia adotada pelo estado é a aplicação de um anticorpo que protege diretamente contra o vírus. Pelo SUS, o medicamento é destinado a bebês prematuros e crianças de até 23 meses com comorbidades, com doenças, como, por exemplo, doenças cardíacas, pulmonares ou imunidade baixa. Desde fevereiro deste ano, o Paraná aplicou mais de 4 mil doses desse medicamento. A orientação da CESA, que é a Secretaria de Estado da Saúde, é que os pais e responsáveis procurem a unidade básica de saúde mais próxima para verificar se a criança tem direito à proteção. A Secretaria também reforça a importância de manter a vacinação em dia contra gripe e Covid-19. No Paraná já foram aplicadas mais de 1.350.000 doses da vacina contra a influenza. Já a cobertura vacinal contra a Covid-19 entre gestantes segue baixa, em cerca de 29%. A recomendação é que as grávidas procurem uma unidade de saúde para atualizar a carteira vacinal durante a gestação. A CESA também orienta medidas simples para evitar doenças respiratórias, que são aquelas recomendações, gente, que nós já sabemos, mas vale a pena repetir. Lembrar, lavar as mãos, lembrar de lavar as mãos com frequência. Também outra dica é manter os ambientes ventilados, evitar contato de recém-nascidos com pessoas gripadas. Isso é uma orientação muito importante, gente. É preciso que a gente tenha bom senso, né? Eu sei que quando nasce um bebê, quando tem ali, né, o bebê que nasce na família, o bebê de um amigo, uma amiga, a gente já quer logo, né, visitar, conhecer a criança, mas é importante ter bom senso, viu, gente? Primeiro, vê se os pais estão recebendo visitas naquele momento. Se você estiver, né, com qualquer probleminha, seja gripe, estiver resfriado, não evite, tá? Não vá visitar essa criança. Muito menos, gente, tem gente que tem costume de ficar pegando a criança, beijando a criança, o que é pior, né? Beijando os pezinhos, as mãozinhas dessa criança. Depois, você sabe que bebê, ele sempre leva a mãozinha e pezinho à boca. E aí, gente, que é o perigo, viu? Então, é bom senso. Tem gente que não gosta, às vezes, quando a mãe, o pai, né, acaba pedindo para que não pegue a criança ou não fique beijando a criança. Tem gente que acaba não gostando. Mas, gente, tudo isso é uma medida de proteção para o próprio bebê, tá? Porque depois as consequências podem ser graves. E com a chegada do frio, gente, a atenção deve ser sempre redobrada. E em casos de dificuldade para respirar, chiado no peito ou a recusa alimentar, a orientação é procurar atendimento médico o quanto antes. E falando em vacina, eu conversei com a diretora da 4ª Regional de Saúde do Paraná, aqui da região, né, da região a qual Rio Azul faz parte, que é a 4ª Regional, a Cristiane Schweidach, e ela traz informações, né, fala também, comenta sobre a vacinação. Confira.
2: Thaís, é um prazer estar no seu programa, um programa de grande audiência no município de Rio Azul e também em toda a nossa região. Thaís, eu trouxe uma informação muito importante. Hoje vamos falar sobre vacinação, campanha de vacinação. Agora começou o frio e com o frio vem as doenças respiratórias. E eu venho falar da importância, nós estamos com a campanha da vacinação da influenza, a vacina contra a gripe. Thaís, essa vacina, ela está à disposição nas unidades básicas de saúde. Se você tem dúvida se a tua unidade tem vacina, converse com seu agente comunitário de saúde. E nesse momento, Thaís, nós estamos vacinando os grupos prioritários. Tomar a vacina não significa que não vai pegar a gripe, Thaís, mas ela vai prevenir aquela gripe que evolui para um sintoma de gravidade. Né? São aquelas griponas aí que derruba, que muitas vezes precisa internamento, que precisa, né, ficar internado, tomar medicamento. E os grupos prioritários, Thaís, são crianças menores de 5 anos e são idosos acima de 60 anos, assim como as gestantes, as puérperas, os profissionais de saúde, as pessoas que têm comorbidade. Também se encaixam nos grupos prioritários, Thaís, os professores, os policiais, as forças de segurança e também os motoristas. Nós estamos em franca campanha de vacinação, nós temos uma cobertura de vacinação na nossa região muito boa. A população sabe da importância, então eu venho para enfatizar e convocar todas essas pessoas que são o grupo prioritário para que vão e tomem a vacina contra a gripe. Também é importantíssimo falar para os pais, Thaís, sempre estarem olhando a carteirinha de vacinação dos seus filhos. Se tiver dúvida, leva na unidade de saúde, para que sempre seja feita a atualização da carteirinha. Tem vacinas muito importantes e são imprescindíveis para os nossos filhos crescerem saudáveis, né? A vacinação, ela começa lá nos primeiros dias de nascimento, a hepatite, que é feita já a primeira dose na maternidade, e assim seguido da BCG. Em muitas maternidades já está sendo feita a própria vacina da BCG lá no hospital, logo depois, né, do nascimento. Aqui na nossa região, até pela proximidade, pela facilidade das pessoas, né, levar os seus filhos a tomar a vacina, ainda ela está acontecendo nas unidades de saúde. Nós temos uma cobertura, Thaís, da vacina da BCG que ultrapassa 95%, é uma cobertura muito boa. Nossos indicadores de vacinação estão entre os melhores do Paraná. É importantíssimo falar, Thaís, sobre a vacina da BCG. Ela previne contra as formas graves da tuberculose. É aquela marquinha que quando a gente cresce, a gente, né, observa, e é aquela vacina que a gente se protegeu aí contra a meningite. Também eu estou acompanhando e vendo que as escolas estão pedindo as carteirinhas de vacinação. Hoje a Alice levou a sua carteirinha para a escola, para que seja avaliada lá no ambiente escolar e ver se não tem nenhuma vacina que está atrasada. Vacinas sim, vacinas salvam vidas, Thaís. Então é importantíssimo, se você tem dúvida, se seu filho tem alguma vacina atrasada, procure a unidade de saúde mais próxima da sua casa. Muito obrigada, Thaís, pelo espaço. Importantíssimo a gente estar falando sobre saúde, falando sobre vacinação. É um tema muito importante. Também não posso deixar de falar, Thaís, ontem nós estivemos numa comitiva lá na diretoria de obras da CESA, prefeito Leandro, o seu secretariado, a direção do hospital, o Marinho, a engenheira responsável por essa grandiosa obra do Hospital de Rio Azul. Então, finalizamos o projeto arquitetônico e todos os projetos complementares. Faltavam alguns detalhes, até o final do dia de hoje, ele vai ser protocolado na diretoria de obras e aí segue o trâmite aí possivelmente para logo ser autorizada a licitação de uma obra grandiosa que vem aí ajudar a saúde do nosso município de Rio Azul, hospital que precisa se adequar às normas, né, de vigilância, hospital de grande resolutividade na nossa região, mas mais de 80 anos aí de construção, ele merecia essa reforma. Então, a gente voltou muito otimista ontem de Curitiba, com essa notícia muito, mas muito boa para a nossa população de Rio Azul. Então, agradeço o espaço e tenham todos um ótimo dia.
1: Muito obrigada. Então, você conferiu a fala da diretora da 4ª Regional de Saúde, Cristiana Schoenach, falando sobre vacinação, gente. Agora há pouco eu comentava, né, sobre essa questão da gente ter o costume de ficar sempre pegando, beijando bebês, e recebi aqui inclusive o relato de uma mãe. Ela contou aqui para mim no WhatsApp que ela, como ela disse, ela é bem chata em relação a isso, bem rigorosa, e que em uma certa vez, uma certa ocasião, ela pediu, né, para que a visita que foi até a casa dela não beijar a criança, e era um parente, segundo o que ela relatou aqui para mim, e a pessoa ficou brava com ela, a pessoa não gostou. Então, gente, infelizmente, né, muitas mães, muitos pais acabam passando por esse tipo de situação. Gente, a gente sabe que a chegada de uma criança à família é sempre motivo de muita alegria para todos. Eles são naturalmente muito fofos e é comum que exista a vontade de enchê-los, né, de amor, de carinho, de ficar beijando, pegando. Entretanto, é preciso cautela no que diz respeito ao beijo em bebês, viu? Isso porque esse simples ato pode causar doenças sérias em um sistema imunológico que ainda está em desenvolvimento. Ao expor a criança a beijos, pode-se expelir gotículas que talvez estejam contaminadas por vírus, bactérias ou fungos. Gente, evitar esse hábito pode contribuir para acessar doenças respiratórias como gripe, resfriado e coronavírus, a candidíase oral, né, que é o famoso sapinho, catapora, enfim, várias doenças. Então é um alerta, né, que vale para todo mundo, né? Para que a gente tenha bom senso na hora de visitar uma criança, não ficar beijando essa criança, né? Pegando na mãozinha, no pezinho. E, gente, outra coisa também é lavar muito bem as mãos, tá? Antes de pegar a criança, higienizar as mãos, porque aí se a gente esbarra na mãozinha, no pezinho, depois essa criança pode levar a mãozinha e o pezinho à boca, né, gente? Então, bom senso. E quando uma mãe, um pai pede, olha, por favor, por gentileza, não beije a criança, respeite, tá? Respeite, porque essa mãe e esse pai estão apenas sendo cautelosos, pensando no bem, né, na saúde do filho, tá? Então é importante que a gente tenha noção, tenha bom senso, tá? Muitos casos que a gente vê, né, também, muitos casos do herpes, gente, da herpes, que pode acabar sendo fatal para bebês, especialmente recém-nascidos, né, porque justamente porque o sistema imunológico deles é imaturo, né? Então, a gente tem vários casos que quase, né, situações que um beijo que quase custou a vida de muitos, muitos bebês, né? Então, é importante tomar cuidado e ter bom senso. 8:33 agora, fazemos mais um intervalo.
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3: 8:34.
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2: 8:36.
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1: Indicadores Agropecuários, com Diego Brião. Soja.
2: Os contratos futuros de soja com vencimento em maio registraram elevação nos Estados Unidos na terça-feira. Na Bolsa de Chicago, a cotação era de US$ 12,13 por bushel ao final do dia. Valor no mercado físico no Brasil por saca de 60 quilos. Estado do Mato Grosso, cidade de Rondonópolis, R$ 111. Paraná, Marechal Cândido Rondon, R$ 110. Bahia, Luiz Eduardo Magalhães, R$ 112. E Rio Grande do Sul, não me toque, R$ 113 por saca de 60 quilos.
1: Milho.
2: Valores no mercado físico por saca de 60 quilos. Paraná, Marechal Cândido Rondon, R$ 53,00, valor em estabilidade na comparação com a cotação anterior. Mato Grosso, Rondonópolis, R$ 52,00, também em estabilidade. E Goiás, Jataí, R$ 55,00, em elevação.
1: Boi gordo.
2: Em São Paulo, na B3, os contratos com vencimento em maio eram negociados ao final da terça a R$ 343,30 por arroba. Houve queda de 0,78% no dia. Boi à vista, Mato Grosso, Rondonópolis, R$ 344 por arroba.
1: Café.
2: Os contratos futuros de café arábica com entrega prevista para maio terminaram a terça-feira em Nova York, nos Estados Unidos, em queda. A cotação era, ao final do dia, de R$ 1.910,81 por saca de 60 quilos. No Brasil, na B3, os contratos futuros de café arábica com entrega prevista para setembro apresentaram elevação, com cotação de US$ 331,80 por saca de 60 quilos. Valor no mercado físico do café arábica, tipo 6, por saca de 60 quilos. Minas Gerais, Varginha, R$ 1.780. Bahia, região oeste, R$ 1.685. E São Paulo, Franca, R$ 1.750.
1: Algodão.
2: Valor do algodão em pluma, por arroba. Mato Grosso, Sorriso, R$ 130,22. Valor em estabilidade na comparação com a cotação anterior. E Bahia, região oeste, R$ 137, em elevação.
1: Trigo.
2: Valor no mercado físico do trigo por saca de 60 quilos. Paraná, Marechal Cândido Rondon, R$ 66, em estabilidade. E Rio Grande do Sul, Nonoai, R$ 65, também em estabilidade.
1: Arroz.
2: Valores no mercado físico, Bahia, região oeste, R$ 79,50 por saca de 60 quilos, em elevação. E Rio Grande do Sul, média estadual, R$ 60 por saca de 50 quilos, em estabilidade.
1: Indicadores Agropecuários com Diego Brião. Produção, Agência Rádio Web.
3: Chama agora o repórter Diego Brião. O agronegócio bateu recorde de empregos no país no ano passado.
2: O crescimento do emprego no agronegócio brasileiro e os respectivos segmentos têm impulsionado a busca por profissionais qualificados. A população ocupada no setor superou os 28 milhões de pessoas no ano de 2025. Este número representa um crescimento de 2,2% na comparação com o ano de 2024. Os dados constam em levantamento do Centro de Estudos Avançados em Economia Aplicada, CPEA, da Universidade de São Paulo, USP. O segmento de insumos avançou 3,4% e a agroindústria 1,4% no ano de 2025 em comparação com o ano anterior. Pesquisadores do CPEA indicam que este resultado foi impulsionado pelo desempenho positivo das indústrias de fertilizantes, defensivos, medicamentos veterinários e máquinas agrícolas. O economista Renato Gomides, que é gerente executivo da CropLife Brasil, destaca o segmento como oportunidade de salários atrativos.
4: Esse nível de escolaridade reflete diretamente na remuneração. Os rendimentos mensais no setor são cerca de 3 vezes maiores que a média nacional do trabalhador brasileiro em geral. Ou seja, o agromoderno não é apenas pujante em produção, mas é um dos vetores de valorização intelectual e financeira do país.
2: A CropLife Brasil é uma associação civil sem fins lucrativos. Ela representa empresas que são especializadas em pesquisar e desenvolver soluções para a produção agrícola sustentável. Renato Gomides também destaca o avanço na capacitação dos trabalhadores da área.
4: No cenário de rápida evolução tecnológica, o investimento em desenvolvimento e qualificação dos profissionais deixou o seu diferencial para tornar o motor da indústria de insumos. Como associação, observamos que as empresas do setor não apenas buscam talentos, mas elas os desenvolvem. Hoje as empresas da CropLife Brasil investem pesadamente em programas de capacitação técnica e liderança. O foco está em preparar o profissional para lidar com a agricultura digital, manejo integrado de pragas e as demandas de sustentabilidade.
2: Ainda segundo apontam pesquisadores do CPEA, o resultado do agronegócio foi motivado principalmente pelo segmento de agroserviços. Ele registrou aumento de 6,1% no número de trabalhadores. A expansão das ocupações neste segmento está associada à retomada das atividades agroindustriais, que abrangem desde o processamento de produtos agropecuários até a produção de insumos. Agência Rádio Web, produção e reportagem, Diego.
3: Agora vamos a Curitiba com Jomar Valença, que traz as informações do Paraná. Jomar, bom dia.
0: Alô, alô, muito bom dia, Thaís Vieira. Bom dia a toda a equipe que faz a Talento Notícias, primeira edição. Muito bom dia a todos que estão sintonizados com a 97.9. Quarta-feira, 13 de maio. 13 de maio, essa data comemora a primeira das aparições da Virgem Maria a três pastorinhos, Lúcia, Francisco e Jacinta. Isso aconteceu na Cova da Ilha, em Fátima, Portugal, no dia 13 de maio de 1917. Que Nossa Senhora proteja a todos. Todas as famílias. Aqui em Curitiba, tempo bom, 6 graus a temperatura nesse momento e sobe para 20 graus na tarde de hoje. E a Assembleia Legislativa do Paraná aprovou regras para funcionamento de espaços pet friendly em comércios como bares, restaurantes, hotéis e shoppings. O projeto prevê que os animais permaneçam na guia e sob responsabilidade dos tutores. Em locais com alimentação, os pets deverão ficar apenas em áreas específicas e adequadas. O preço da cesta básica subiu 3,44% em Curitiba no mês de abril, segundo o levantamento do Diese. A alta acompanha o movimento registrado em todas as capitais pesquisadas no país. Entre os produtos que mais pesaram no bolso estão tomate, café e leite. Com o reajuste, o custo da cesta básica aqui na capital segue acima dos R$ 800. Com tempo bom em Curitiba e temperatura máxima prevista para a tarde de hoje de 20 graus, Jomar Valença com as informações da Rede AERP. Ótima quarta-feira a todos.
3: Obrigada, Jomar. Um bom dia para você aí na capital paranaense. Você volta ainda ao meio-dia com a gente na segunda edição do Talento Notícias. Vamos falar agora de esporte, gente. Daniela Esperon traz informações pra gente. Conheça mais sobre o primeiro adversário do Brasil, Marrocos.
5: Na série Curiosidades sobre os países da Copa do Mundo de 2026, vamos falar sobre o Marrocos neste episódio. Afinal, Marrocos encanta o mundo com cultura milenar, sabores marcantes e tradições únicas. Você sabia que o mesmo país que abriga o maior deserto do mundo, que é o Saara, também conta com tempestades de neve? Pois é, isso mesmo. Na parte sul do Marrocos, principalmente perto das montanhas como Jebel e Toubkal, é muito comum ver neve durante algumas épocas do ano. E quando a gente fala em comida marroquina, a gente já pensa logo no tempero, até porque isso é uma coisa que não falta na comida marroquina. Suas famosas especiarias são usadas abundantemente, deixando sempre os pratos ainda mais saborosos e intensos. E sabe o que é mais legal disso? É que quase todos os condimentos são cultivados localmente, como o açafrão, hortelã, canela, pimenta preta, a azeitona e também as laranjas. E as cidades marroquinas, hein? são conhecidas pelos mercados tradicionais, onde é possível encontrar aqueles tapetes artesanais, perfumes, especiarias, peças feitas à mão. Em lugares como Marrakech, por exemplo, as ruas são estreitas, muito movimentadas, e elas fazem parte da experiência cultural do país. Inclusive, o Marrocos tem uma extensa lista de patrimônios mundiais da Unesco. É um país riquíssimo culturalmente. E sabe o que eles gostam por lá? Chá. Você não pode passar por Marrocos e não provar o chá verde com hortelã. É a bebida mais popular do país. Ele é servido diariamente em todas as refeições e ainda é usado como símbolo para desejar boas-vindas aos seus visitantes. Pois é, o Marrocos é um país exótico, localizado na parte noroeste do continente africano, com diversidade cultural, paisagem fenomenal, o que torna um dos lugares mais interessantes para se visitar no mundo. Marrocos, que está na Copa do Mundo de 2026 e tem estreia marcada contra a seleção brasileira no dia 13 de junho em Nova Jersey. Agência Rádio Web com curiosidades da Copa do Mundo, Daniela Esperon.
6: O Conselho Nacional dos Procuradores Gerais do Ministério Público dos Estados e da União, o CNPG, instituiu uma comissão do Grupo Nacional de Prevenção e Combate à Violência nos Estádios para acompanhar a realização da Copa do Mundo Feminina da FIFA de 2027 no Brasil. A comissão será responsável por articular, fiscalizar e acompanhar ações voltadas à segurança, prevenção e repressão da violência nos estádios e em áreas relacionadas aos jogos e demais eventos esportivos internacionais. O presidente do CNPG e procurador-geral de Justiça da Bahia, Pedro Maia, destacou a atuação integrada da comissão.
7: O GENECOV, Grupo Nacional de Combate à Violência nos Estádios, atuará em articulação com ministérios públicos estaduais, órgãos de segurança pública, com a FIFA, a Confederação Brasileira de Futebol, CBF, e demais instituições envolvidas na organização dos eventos. O objetivo é fiscalizar as condições de segurança dos estádios, o acompanhamento da infraestrutura esportiva, o monitoramento de sanções relacionadas a atos de violência e discriminação, além da realização de visitas técnicas e equipamentos esportivos utilizados em competições nacionais e internacionais no país.
6: A comissão também poderá propor convênios, termos de cooperação técnica e protocolos de atuação conjunta entre órgãos públicos, entidades esportivas e forças de segurança. Ao final da Copa do Mundo Feminina de 2027, será elaborado um relatório com os resultados das ações desenvolvidas e propostas de aperfeiçoamento institucional. O grupo é presidido pelo Procurador-Geral de Justiça do Ceará, Herbert Gonçalves Santos. A comissão conta ainda com representantes de ministérios públicos estaduais e do Distrito Federal, entre eles a promotora de justiça baiana, Thelma Leal, e o conselheiro do CNJ, João Paulo Schuquer. Grupo Rádio Web, 25 anos. 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Produção e reportagem, Aline Costa.
3: A primeira edição fica por aqui. Se você perdeu algum detalhe, te espero ao meio-dia na segunda edição do Talento Notícias. Até daqui a pouco, já tem Interligados.
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Certo dia, uma professora perguntou às crianças quem saberia explicar quem é Deus. Uma das crianças, chamada Arthur, levantou o braço e disse: Deus é o nosso Pai. Fez o mar, o céu, a terra e tudo o que está nela. E Ele nos fez como filhos dele também. A professora ficou feliz, mas querendo buscar mais respostas, foi mais longe. Como vocês sabem que Deus existe se nunca ouviram? A sala então ficou toda em silêncio. Arthur, que é um menino muito inteligente, levantou novamente a sua mão e disse: A minha mãe e meu pai me disseram que Deus é como o açúcar no meu leite, que ela faz todas as manhãs. Eu não vejo o açúcar que está dentro da caneca no meio do leite. Mas se eles tiram o açúcar, para mim fica sem sabor, sem graça, porque eu gosto do leite bem docinho. E sabe, querido ouvinte, vindo de uma criança, me parece uma das melhores explicações. Deus existe e está sempre no nosso meio, só que não o vemos. Mas se ele sair de perto, nossa vida fica sem sabor algum, fica totalmente sem graça. Foi então que a professora sorriu e completou: Muito bem, Arthur. Eu ensinei muitas coisas a vocês, mas você hoje me ensinou algo mais profundo que tudo que eu já sabia. Eu agora sei que Deus é o nosso açúcar e que está todos os dias adoçando a nossa vida. Por isso, lembre-se disso. Deus existe e está sempre no meio de nós, só que não o vemos. Mas, se ele sair de perto, nossa vida fica sem sabor. Vivemos momentos difíceis em nossas vidas. Vivemos violência, desrespeito, ódio, falta de fé, medo, doenças. Tudo isso torna nossa vida salgada, fria e até azeda como vinagre. Somente a presença de Deus em nós pode adoçar a nossa realidade e dar valor à nossa experiência. Então, não esqueça de sempre colocar açúcar em sua vida. E lembrando que neste caso, quando eu falo para você colocar açúcar na sua vida, não é bem do açúcar que eu estou falando, e sim dele. Sim, Deus. Não esqueça de sempre colocar açúcar em sua vida.

Então bora lá, né, gente, enfrentar mais uma manhã de frio. De acordo com o Cimepar, neste momento, 7 graus em Rio Azul e região. Meu bom dia especial para você, ouvinte, companheiro de sempre, para quem tá no trabalho já, enfrentando mais um dia, correndo atrás dos seus sonhos, dos seus objetivos, do pão de cada dia. Bom dia para você, trabalhador, você que move, que movimenta o país, que sustenta, né, gente? 9:13 da manhã. E aí, tá preparado? Tá preparado para mais uma hora de muita música, muito sucesso? E você participa, interage, ajuda a fazer a programação com a gente no 999 19 9752.

0: nesse ritmo bom demais que vamos pro intervalo e eu volto já com o seu pedido.
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Tem indicação do ouvinte? Tem sim. Abraço pra Emily Maria de Rio Azul dos Soares. Ela pediu a música Pecado de Amor com Fátima Leão, oferecendo especialmente pra mãe, a Cristiovane. Abraço pra vocês, Cristiovane, a Emily, pessoal aí em Rio Azul dos Soares. Abraço também pro Paulo de Lai. O Paulo que indicou a música Apaixona Muita Gente. Boa quarta, viu, Paulo? Abraço também para nossa ouvinte Antonina na audiência. Antonina, beijo. Bom dia, boa quarta.

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1: Valeu, um abração, gente. Mais indicação do ouvinte, indicação da Cristiovani para Amado Batista, Se Não For Por Amor.

0: só pra lembrar que amanhã, dia de TBT Musical, nós vamos relembrar os sucessos mais antigos, que faz tempo que você não curte, hein? 10 horas, Padre Reginaldo Manzotti chegando e a gente se encontra após o programa Experiência de Deus às 11. Até daqui a pouco.
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Fátima, porque Pentecostes será em Fátima. Então é ali, nessa ermida, que levarei as suas intenções do dia de hoje e até eu chegar lá. A equipe está anotando, a Associação Evangelizar, e eles vão me enviar. Os que chegarem depois eu vou imprimir lá em Fátima e vou colocar na ermida de Nossa Senhora de Fátima. Amado povo de Deus, saúdo pela Rádio Evangelizar, de onde tudo começa, e as rádios irmãs, cujos nomes cito neste momento. Senhora, o nome indagaram do seu. Saúde a você pela TV Evangelizar, sinal digital em todo o país, em várias cidades, canal aberto. Pelo YouTube, Padre Manzotti Oficial. E você, é pelo YouTube Oficial que você vai assistir hoje a missa especial, porque inacreditável, é a missa que você vai acompanhar comigo em peregrinação de Nossa Senhora de Fátima hoje, onde eu estiver. Hoje, naturalmente, celebro Nossa Senhora de Fátima. Fique atento. Pelos aplicativos da Associação Evangelizar é preciso, e todas as plataformas digitais. Nossa Senhora de Fátima, rogai por nós. Nossa Senhora. De Fátima, rogai por nós em nome do Pai, do Filho e do Espírito Santo. Amém. Naquele tempo, disse Jesus a seus discípulos: tenho ainda muitas coisas a dizer, mas não sois capazes de as compreender agora. Quando, porém, vier o Espírito da verdade, ele vos conduzirá à plena verdade. Pois ele não falará por si mesmo, mas dirá tudo o que tiver ouvido, e até as coisas futuras vos anunciará. Ele me glorificará, porque receberá do que é meu e vou-lo anunciará. Tudo que o Pai possui é meu. Por isso, disse, o que ele receberá e vos anunciará é meu. Senhor, obrigado, porque hoje não tem como não lembrarmos do testamento da cruz. Mulher, eis aí teu filho. Filho, eis aí tua mãe. Maria, ela realmente levou a sério, e ela nos tomou por filhos. Por isso é chamada a mãe da igreja, por isso é chamada a nossa mãe. Ela é chamada auxiliadora nas graças. E Deus permitiu algumas aparições, como as que celebramos hoje, Nossa Senhora de Fátima, em 1917. Nossa Senhora de Fátima profetizou aos três pastorinhos, Lúcia, Francisco, Jacinta, que a humildade, a humanidade, ajude a passar. Não desse ouvidos aos apelos que ela iria fazer, começaria uma segunda guerra mundial, e de fato aconteceu. Tinha mal acabado a primeira. Queridos irmãos e irmãs, Nossa Senhora apareceu com permissão de seu filho Jesus a estas três crianças, Lúcia, Francisco, Jacinta, para pedir a conversão, pois do contrário, duras perseguições desencadearia contra a igreja, e a mão de Deus puniria a terra com sua infidelidade. Pedia a conversão. Nossa Senhora se manifesta e pede orações, sacrifícios,
para reparação contra os pecados cometidos contra Deus. Pede que nos dediquemos à oração dos pecadores e recomenda insistentemente a recitação do terço. Desde a primeira à última aparição, esta foi a tônica da aparição de Nossa Senhora de Fátima. Lembremos que são várias aparições, 6 aparições. Ela aparece e vai pedindo conversão, pede o terço e mudança de vida. Então reza comigo. Ave Maria, cheia de graça, o Senhor é convosco. Bendita sois vós entre as mulheres. E bendito é o fruto do vosso ventre, Jesus. Santa Maria, Mãe de Deus, rogai por nós, pecadores, agora e na hora de nossa morte. Amém. Nossa Senhora de Fátima, nós te pedimos, Mãe, que hoje acolha, Mãe, todos os pedidos que são apresentados, todos aqueles que estão levando até a tua presença doentes, desenganados dos médicos, depressivos, pessoas que estão no Brasil inteiro rezando e suplicando. Nossa Senhora, atenda a nossa prece, escute o clamor, toma com filial atenção estas pessoas e leve-as a teu filho Jesus.

0: Eu volto já.
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8: 10h12.
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4: De falar propriamente de Fátima, já vou atender a filha de Deus. Você sabe que assim como o nascimento de Jesus foi anunciado pelo arcanjo, eu queria lembrar que a aparição de Fátima foi precedida da aparição do anjo de Portugal, o anjo da luz. Foram várias aparições. Quando eu chegar lá, os peregrinos

0: fazer comigo esse percurso, mas você já sabe um pouco da história. Inclusive, os anjos ensinaram os pastorinhos a rezar uma oração que nós cantamos, que é: meu Deus, eu creio, adoro, espero e amo-vos. Peço-vos perdão pelos que não vos amam, não adoram, não esperam e não vos amam. Queridos irmãos, esta oração é muito forte e foi ensinada pelos anjos. E ele se prostrava e se prostrou 3 vezes por terra e disse a Lúcia, Francisco e Jacinta: rezem assim. Portanto, era uma preparação para a aparição de Nossa Senhora. Mas percebe a dimensão eucarística da própria aparição de Fátima? Vou repetir. Não é uma devoção que se foca em Nossa Senhora. Sim, Maria apareceu, mas ela por si só já conduz à Eucaristia. Amém. Filha de Deus, que a paz de Jesus esteja com você. Alô?
1: Bom dia, padre.
0: Bom dia, filha de Deus. Hoje, dia de Nossa Senhora de Fátima. Você fala de onde?
1: Guarujá, São Paulo.
0: Filha de Deus de Guarujá, São Paulo. O que que você quer colocar diante de Deus, filha?
1: Então, padre, eu...
0: Mas fale mais alto, não tô ouvindo direito.
1: Meu marido, ele bebe muito. No desespero, eu acabei procurando um curandeiro. Eu fiz certo ou eu acho que é errado? Eu queria uma orientação.
0: Bom, eu vou repetir para que todos entendam. Teu marido bebe muito, é alcoolista?
1: Ele fala que não, mas ele bebe e fuma, sim.
0: E, tá, e aí no momento de quê?
1: De desespero.
0: Desespero, um curandeiro.
1: Isso.
0: Eu começo perguntando para você, como é que foi esse procurar o curandeiro?
1: Então, eu já participo da igreja católica, já faço acompanhamento, né, daquele ciclo que a gente participa.
0: Mais alto, filha, por amor de Deus, sim.
1: Eu faço parte daquele acompanhamento na igreja católica, aí me indicaram esse curandeiro. E com desespero, eu acabei procurando. Sei que não é correto, aí eu tô sentindo muito culpada.
0: Então você já sabe, você perguntou se é correto ou não é correto. Primeiro, me estranha que você, participando na igreja, alguém lhe indicou um curandeiro. Então, sim, sinal que você não está num lugar muito bem, num lugar muito bom. Escutou?
1: Sim.
0: Segundo, eu preciso uma pergunta. Esse curandeiro pediu roupas, pediu algum objeto, deu algum objeto, ofereceu alguma comida, vocês comeram?
1: Não, eu não pedi objeto nenhum, roupa nem nada, só pedi o nome dele.
0: Certo. Você levou alguma coisa para dentro de casa?
1: Não.
0: Tá. Não levou nenhuma peça de roupa para ele?
1: Não.
0: Tá. Pagou caro?
1: Sim.
0: Então, vamos desconstruir. O caminho de volta é: você tem que procurar um padre e confessar isso. É o primeiro passo fundamental. Inclusive, abstenha-se da Eucaristia. Primeiro vai confessar. Depois, o padre vai saber orientar você num ato de fé, fazer a penitência. Filha, tudo bem. Se você fizer isso, você está arrependida?
1: Estou muito, padre.
0: Você está arrependida ou está com medo?
1: Não, estou arrependida mesmo.
0: Que bom. Então, se você está arrependido, tá resolvido. Ao arrepender.
1: Ele me cobrou um valor e eu paguei um valor. Aí fiquei devendo o restante. Eu não vou dar a continuidade nisso, eu não quero isso.
0: Bom, aí é uma decisão sua.
1: Não, eu não quero.
0: Então, corte. Corte o mal pela raiz.
1: Sim.
0: E se você é de igreja, filha, você não precisa procurar fora, porque você tem tudo dentro da igreja.
1: Sim, sim.
0: E aí, conduza teu marido ou por uma pastoral da sobriedade, ou por um Alanon, ou para o AA, faça alguma coisa nesse sentido. E é no joelho dobrado, é na confissão, é na Eucaristia que eu proclamo, por intercessão de Nossa Senhora, que você vai receber esta graça, filha. Diga: eu tomo posse.
1: Eu tomo posse.
0: Meu marido será liberto.
1: Eu tomo Meu marido será liberto.
0: Pelas santas chagas de Jesus.
1: Pelas santas chagas de Jesus.
0: E olha, eu digo mais. Você me acompanha sempre?
1: Sim.
0: Inclusive ali tem TV Evangelizar.
1: Eu assisto.
0: No Guarujá tem a TV Evangelizar, canal 50.1. Eu quero que você, isso você vai fazer. Você vai pegar uma peça de roupa, vai colocar na frente da televisão, você vai colocar a foto do teu marido, vai benzer a água e quando ele chegar, você vai dar água benta para ele. E ele um dia vai dizer assim: no copo que eu bebi a cachaça, eu bebo a água benta de Deus. Você escutou? Mas o passo é importante. Vá confessar e volte a comungar. E corte o relacionamento em si. E se por acaso ele me ligar, padre, não atenda. Corte do seu celular, bloqueie.
1: Tá bom.
0: Que Deus abençoe, filha. E hoje não é por acaso dia de Nossa Senhora de Fátima. Vou levar o teu nome. Quando eu chegar lá, já coloque em oração. Mas seu nome já está aqui. Você vai ter que. Eles vão puxar a tua linha para que você dê o teu nome para levar na ermida de Nossa Senhora de Fátima. Minha saudação, TV Evangelizar, canal 50.1, Dom Joaquim Giovanni Mol Guimarães, da Diocese de Santos. Escute esse testemunho.
2: Sou Lohane de Romaria, Minas Gerais. É sobre a minha filha, Maria Júlia. Aos 4 aninhos, ela foi diagnosticada com diabetes tipo 1. E antes mesmo do diagnóstico, que podia ter sido da pior forma, já era Deus que conduzia cada detalhe. Foi ele que me deu discernimento para procurar os exames por conta própria, já que ela não apresentava sintomas de diabetes. Era bem saudável. Foi a mão de Deus que colocou a médica no nosso caminho no exato momento em que precisávamos. Até o laboratório que me ligou para falar do resultado, antes mesmo de ser liberado o exame, foi o cuidado de Deus. Hoje, Maria Júlia tem apenas 7 aninhos, já faz ponta de dedo sozinha e logo se auto-aplicará as insulina. Mesmo tão pequena, aprendeu a conviver com a condição, sem reclamar, sem se queixar, sem chorar, mesmo com a barriguinha roxa de tantas doses diárias de insulina. Deus nos fortalece, nos capacita todos os dias e nos faz enxergar que até no vale da sombra existe misericórdia.
0: Isso.
2: Essa é a nossa missão, Padre.
0: Isso.
2: O que é impossível para a medicina, para Deus nada é. Por isso, tudo posso naquele que nos fortalece. Graça alcançada é graça testemunhada. Toca o sino, sacristão.
0: Louvado seja Deus, Lohane, de Romaria, Minas Gerais. Lá Dom Paulo Mendes Peixoto, da Diocese de Uberaba. Queridos filhos e filhas, Nossa Senhora de Fátima, rogai por nós. Nossa Senhora de Fátima, rogai por nós. Nós vamos para o intervalo e nós voltamos com a leitura orante de Jó. E você está gostando? Partilhe conosco, 41-3221-6060. Mande um WhatsApp, mande um áudio para nós. Nós voltamos já. Volte comigo, povo de Deus.
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13 de maio na Cova da Iria Nossa Senhora de Fátima hoje. E o Brasil, o mundo inteiro reza. Você vai mandando as suas intenções. Mas tem algo que me chama a atenção, que numa das aparições mostra aos três pastorinhos. Lúcia fica impressionada, escreve depois, mostra o inferno, aterrorizante. Ensina uma oração que inclusive foi colocada no nosso terço. Ó meu Jesus, perdoai-nos e livrai-nos do fogo do inferno. Levai as almas todas para o céu e socorrei principalmente aos que mais precisarem. Repita comigo. Ó meu Jesus, perdoai-nos e livrai-nos do fogo do inferno. Levai as almas todas para o céu e socorrei principalmente aos que mais precisarem. Amém. Nossa Senhora de Fátima, rogai por nós. Nós vamos para a leitura orante. Hoje tem algo novo. Você tem gostado da leitura orante? Vamos lá, gente. Hoje, Bíblia aberta, cartilha de oração.

versículo 13. Jó, capítulo 2, versículo 11 ao versículo 13. Se você perdeu ontem, ontem foi sobre a mulher de Jó. Hoje, os amigos de Jó. A primeira parte. A primeira parte dos amigos de Jó. Sem pressa. Nós temos muito tempo para Jó. Capítulo 2, versículo 11. Jó tinha três amigos. Elifaz, da região de Temã. Bildade, da região de Suá. Zofar, da região de Naamá. Três amigos: Elifaz, Bildade, Zofar. Eles ficaram sabendo das desgraças que haviam acontecido a Jó e combinaram de fazer-lhe uma visita. Veja aqui, tudo de bom. E é assim que se espera de alguém: que não se seja amigo só nas horas boas, na hora da bonança, na hora do dinheiro fácil, nas horas das risadas largas, na hora do churrasquinho, na hora... Não. Amigo verdadeiro é aquele que age gratuitamente. É o primeiro aspecto dos amigos de Jó. Decidiram ir visitar Jó. E eu pergunto aqui: quando você sabe que alguém está mal, eu vou começar doente, você visita? Ai, padre, eu não tenho tempo. Visitar aos doentes. Estive doente e não me visitastes. Fica aqui essa deixa. Tudo brotando de Jó. Quando foi que não fizemos isso? Quando não fizestes a um dos pequeninos? Mas a segunda pergunta: que amizade é a sua? Às vezes, até na família, quando uma pessoa começa a ter dívida, eu não vou nem ligar, mas não vou nem mandar o WhatsApp, vai que me pede dinheiro. Quando a pessoa entra na desgraça, de preferência você passa longe. É ou não é? Resolveram, combinaram fazer uma visita para Jó, para falar como estavam tristes pelo que lhe havia acontecido e para consolá-lo. Perceba como é importante isso. Os amigos de Jó decidiram ir visitá-lo para falar como estavam tristes pelo que lhe havia acontecido e para consolá-lo. De longe, eles não reconheceram Jó. Coloca a imagem de Jó. Claro, se antes viam Jó todo imponente, Jó com as suas vestimentas, cercado de empregados, cercado de filhos, com a casa, com bem-estar, não reconheceram Jó. Voltemos ao texto. Mas depois, quando viram que ela era ele, começaram a chorar e gritar. Sinal de comoção. Em sinal de tristeza, rasgaram as suas vestes e jogaram pó para o ar sobre a cabeça. É um sinal de humilhação. Começaram, quando reconheceram que era Jó, começaram a chorar, gritar, rasgaram as vestes, jogaram pó sobre o ar na cabeça. Em seguida, sentaram-se no chão. Olha a empatia. Eles não ficaram
em riste. Eles não ficaram olhando de cima para baixo. Eles se sentaram no chão, sentaram ao lado do enfermo, tocar na mão do doente que está em casa. E ficaram ali 7 dias e 7 noites. Não disseram nada, pois viam que Jó estava sofrendo muito. Esta é a atitude que se espera de um amigo, de um cristão. Eu reflito isso, e você quer aprofundar essa leitura orante? Na página 84, inabalável, com fé, a tempestade vai passar. Hoje, em tempos de redes sociais, as conexões superficiais e amizade verdadeira se faz ainda mais necessária. Muitos, como Jó, enfrentam dores profundas e precisam de amigos que saibam escutar, não julgar. Precisavam de presença, não de respostas. Somente chamados a ser esses amigos, somos chamados a ser esses amigos hoje, a estar com quem sofre, mesmo quando não sabemos dizer. Página 84. A amizade cristã é permeada pela caridade, é sinal de amor de Deus na vida dos outros. E ali eu dou um exemplo de como São Tomás de Aquino fala da amizade. Atenção, ainda nessa página, inabalável. Como sacerdote, leia. Penso que essa passagem do livro de Jó pode nos dar 3 lições preciosas. Veja ali as lições. Reze comigo agora. Senhor, há tantos Jós nos dias de hoje. Há tantas pessoas enfermas, sentadas nas cinzas, porque perderam tudo. Faz-me solidário, Senhor, que a minha amizade não seja momentânea, interesseira. Faz-me um amigo sincero. Faz-me um amigo presente. Coloque em mim empatia, Senhor. Eu vou para o intervalo e volto rezando.

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6: Que a minha amizade seja verdadeira. E que eu tome essa atitude de visitar os amigos, os familiares doentes. Ou quando estiverem na penúria. Que eu não me esconda. Ou finja não conhecer. Que eu não tenha amizades interesseiras. Senhor, que eu tome essa atitude de tomar a dor do outro. Porque Jesus, quantas vezes fostes um homem movido de compaixão, chorastes pelo amigo Lázaro. Quantas vezes, tomado por compaixão, disse é uma multidão sem pastor. Dai-me, Senhor, a verdadeira amizade. E quando eu chegar, que eu não queira, que eu não sinta necessidade de dar respostas. Se não as tenho, dai-me a graça de ficar em silêncio. Que eu não julgue, mas que me coloque ao lado da pessoa que está necessitada. Eles ficaram sentados ao lado dele, 7 dias e 7 noites, e nada disseram, porque viu que estava sofrendo muito. Que eu possa estar do lado e no meu silêncio rezar pelos meus amigos e pelos que estão sofrendo. Amém. Esta foi a leitura orante de hoje, os amigos de Jó. Mas não termina não. porque os amigos não vão falar nada, vírgula. Vem a parte 2 dos amigos. Mas isto é outro capítulo. Zélia, que a paz de Jesus esteja com você, Zélia. Zélia? Alô? Zélia? Escute um testemunho. Já tentamos fazer falar com ela. Escute um testemunho.
7: Quero deixar meu testemunho.
6: Pois
7: quando
6: não.
7: O senhor começou a novena pro presente espiritual.
6: Sim.
7: Meu marido estava desempregado e a gente estava rezando e orando e pedindo a Deus que ele conseguisse um emprego, né? Aí eu disse, eu vou fazer o presente espiritual pro meu marido. E comecei a fazer. Padre, no sétimo dia.
6: Olha aí que coisa linda, gente.
7: A gente foi entregar um currículo numa empresa ali. Assim que chegamos em casa, essa empresa ligou. E agora ele vai começar a trabalhar, padre.
6: Que maravilha.
7: Estamos muito, muito felizes.
6: Que bom.
7: E muito obrigado pelas suas palavras. Muito obrigado pelo seu incentivo. Graça alcançada, graça testemunhada.
6: Amém. Deus abençoe, filha de Deus. Bom, vamos ver se conseguimos. Zélia, bom dia.
8: Pode falar. Bom dia, padre.
6: Deus,
8: a sua bênção, padre.
6: Deus abençoe. Você fala de onde, Zélia?
8: De Joinville, Santa Catarina.
6: Meu abraço a Joinville. Como que você me acompanha ali em Joinville?
8: Pela rádio Arca da Aliança.
6: Meu abraço, Arca da Aliança. E também temos a TV Evangelizar, canal 49.1. Toca a corneta.
8: Isso, às vezes eu assisto pela TV também, padre.
6: Tá bom, diga lá, Zélia.
8: Isso, padre, eu peço oração pela cura da minha coluna.
6: Coluna.
8: Coluna e joelho, tá?
6: Tá.
8: Isso, assim eu tô bem, mas eu peço oração pro senhor pela cura da minha coluna e joelho. E gratidão também pelo trabalho do meu esposo, ele já é associado à Rádio Evangelizar.
6: Amém.
8: Isso, por toda a minha família também, tem 4 irmãos aqui em Joinville, mas eu sou natural do Rio Grande do Norte.
6: Tá bom,
8: filha. A cidade de Pau do Cerro, próximo a Mossoró.
6: Tá certo.
8: A minha cidade natal. Isso.
6: Zélia,
8: mas
6: como é
8: que... moro já há 32 anos em Joinville.
6: Como é que é o nome do seu marido?
8: Luiz Carlos de Borba.
6: Tá,
8: já é associado à TV Evangelizar, a padre Reginaldo.
6: Tá,
8: ele
6: bom.
8: Já recebe o jornalzinho.
6: Que bom.
8: Certinho, tudo certinho, né? Isso. Mas ele tá bem, agradeço pelo trabalho dele, pela saúde dele e por toda a minha família. Gratidão também.
6: Tá certo, minha filha.
8: Minha
6: e coloca sua coluna e seu joelho. Deus abençoe, Zélia, de Joinville. Lá nós temos a TV Evangelizar, canal 49.1, Rádio Arca da Aliança FM, Dom Francisco Carlos Bach, da Arquidiocese de Joinville. Hoje, 13 de maio, na Cova da Iria. 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De Carangola, Marcina Ferreira Mafra Lopes, está ali, ó, lá de Recife, Pernambuco. Daniela dos Santos de Itabira. Hoje, gente, dia 13 de maio de 2016, eu fiz a doação do Livro Ouro. Espero esse registro. Eu vou atender, que está desde o começo. José Roberto, que a paz de Jesus esteja com você. Bom dia.
9: Bom dia.
6: Você fala de onde, José Roberto?
9: Eu falo de Natal, Rio Grande do Norte.
6: E acompanha como?
9: Eu acompanho o senhor pela 91.9.
6: Tá certo. Fala, filho, que logo o sacristão tira a gente do ar. O que você quer partilhar?
9: Padre, que eu recebi uma graça de São José o ano passado. Eu queria dar esse testemunho, né?
6: Por favor, pode falar agora.
9: Que meu filho tava, ele trabalhava, mas não era registrado, entendeu? E daí eu fiz, o senhor começou a ver São José e pedi pra fazer, né? E eu fiz, pedi duas graças, mas a principal a graça era de eu ver com meu filho que ele queria ser pai. E São José para mim estou então para ele que ele ia ser pai também, entendeu?
6: E registrado.
9: Registrado, para ser registrado.
6: Oh, meu Deus, que bom!
9: E no último dia da novena, eu fui chamado para entregar os currículos na empresa, e até hoje, graças a Deus, está empregado.
6: Amém. A São José rogou?
9: São José providenciou. Senhor.
6: Amém. Você quer deixar alguém em oração, José Roberto?
9: Eu quero deixar toda a minha família, padre. E principalmente minha mãe, que ela tem os problemas de saúde.
6: Como é que é o nome da mãezinha?
9: Francisca Gomes de Lima.
6: Mais alguém?
9: Não, toda a minha família.
6: Tá bom, filho. Obrigado por ter ligado, José Roberto.
9: Nada, padre.
6: Deus abençoe, Natal. TV Evangelizar, canal 16.1, rádio 96 FM, Felinto Rodrigues, rádio 87.9 aqui no Neto, Rural FM Ivanildo, Dom João Santos Cardoso, da Arquidiocese de Natal. Escute esse testemunho, vai lá.
10: Olá, eu sou a dona Socorro, sou aqui de Manaus.
6: Manaus.
10: Sou associada.
6: Brasil inteiro.
10: E quero deixar o testemunho de que ano passado, na novena da mãe de Guadalupe, eu pedi uma graça de vender um sítio que nós tínhamos, que estava assim empacado. E para honra e glória de nosso Senhor, por intercessão da mãe de Guadalupe, nós vendemos o sítio. Graça recebida. É graça testemunhada. Toca o sino, sacristão. Pensa, padre, Deus abençoe grandemente.
6: Deus abençoe, Socorro de Manaus. Rádio Logos FM, Gilson de Oliveira Nascimento, que transmite o programa. Minha saudação ao cardeal arcebispo Dom Leonardo Urchsteins, da Arquidiocese de Manaus. 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Eu volto já, volte comigo.
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0: Perdoai-nos e livrai-nos do fogo do inferno. Levai as almas todas para o céu e socorrei principalmente as que mais precisarem. Nossa Senhora de Fátima, nós te pedimos e consagramos toda a nossa família. Ó Imaculado Coração de Maria, assim foste apresentado, ó Mãe, aos três pastorinhos, nós te consagramos um mundo em guerra, em ruínas, nas estruturas sociais e familiares. Pedimos também pela Igreja do teu Filho, Nossa Senhora de Fátima, rogai por nós. Amém. E agora, juntos, o sexto dia da novena, Jesus das Santas Chagas, restaurai o meu coração.
1: 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Sobre as
0: Deus de misericórdia e renovação, venho diante de ti com o coração em ruínas, clamando por teu sofro de vida sobre o que quebrou. Restaure em mim o que o tempo desgastou. O que a dor silenciou, o que a esperança esqueceu. Onde há cansaço, traz vigor. Onde a ferida derrama cura. Onde há vazio, preencha com sentido. Refaz meus passos, reconstrói meus sonhos, renova minha fé. Tu és o Deus que faz tudo novo. Então, faz de mim um novo ser, com raízes mais profundas, com amor mais inteiro, com paz que não se abala. Jesus das Santas Chagas, restaurai meu coração. Jesus das Santas Chagas, restaurai meu coração. Jesus das Santas Chagas, restaurai meu coração. Salve Rainha, Mãe de Misericórdia, vida, doçura e esperança nossa salve. A vós bradamos, degredados filhos de Eva. A vós suspiramos, gemendo e chorando neste vale de lágrimas. Eia, pois, advogada nossa, estes vossos olhos misericordiosos a nós volvei, e depois desse desterro, mostrai-nos, Jesus, bendito é o fruto do vosso ventre. Ó clemente, ó piedosa, ó doce sempre Virgem Maria, rogai por nós, Santa Mãe de Deus, para que sejamos dignos das promessas de Cristo. O Senhor esteja convosco, Ele está no meio de nós. Ó Deus, hoje, 13 de maio, por intercessão de Nossa Senhora de Fátima, abençoai a água, a roupa dos enfermos, as fotos de família. Em nome do Pai, do Filho e do Espírito Santo, amém. E eu me despeço com o clipe que os anjos ensinaram a oração. Meu Deus, eu creio, evangelizar é preciso. Viva Nossa Senhora de Fátima!

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2: 11:01.
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6: 11:06.
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dia, vamos a mais um momento dos pedidos de orações. Pedindo oração, que Nossa Senhora de Fátima abençoe com saúde e muitos anos de vida a Claudete de Fátima Rogoski, que hoje está de aniversário, a pedido da irmã Ana Maria. Oração pela tia Claudete de Fátima, que hoje está de aniversário, que Deus continue abençoando sempre, a pedido da sobrinha Daniele. Orações para Rodrigo Chicora, que hoje está de aniversário, que Deus abençoe e proteja, é o pedido da esposa Jéssica e sua filha Juliana. Orações pela alma de Marcos Mateus, para que Deus receba de braços abertos. Orações para Paulina, que Deus conforte ela. Orações também aos doentes e cuidadores da cidade e do mundo. E orações para Mãe Luzia, a pedido de Solange. Orações para Rodrigo Chicora, pelo seu aniversário, que Deus e Nossa Senhora sempre abençoe e proteja, a pedido do afilhado Antônio Gabriel e também dos compadres Leandro e Sandy. Oração para a avó Maria Carmelina, o pai Antônio, a mãe Analice, os irmãos Anderson, Alessandro, Amanda e Andressa, a pedido de Alex. Oração pela alma do pai João Porfírio de Lima, a alma também da mãe Terezinha, do irmão Sebastião, para que Deus dê o descanso eterno, a pedido de Luzia e família. Pedindo a Jesus da Santa Chagas cura e libertação da bebida alcoólica do filho, que afaste das más companhias e volte para a igreja, a pedido da mãe. Orações para o esposo Hélio Moreira, que ontem esteve de aniversário, que Deus e Nossa Senhora proteja, abençoe com saúde, paz e alegria, a pedido da esposa Cecília e de toda a família. Oração pelo aniversário de Romilda de Souza, que Deus abençoe, a pedido do irmão Moacir, da cunhada Maria e da sobrinha Jordana de Souza. Que Nossa Senhora abençoe com saúde e muitos anos de vida Claudete, que hoje está de aniversário, a pedido da mãe Terezinha e toda a família Rogoski. Orações para a mãe Linira Pajeski, que se encontra hospitalizada, a pedido da filha Lúcia. Oração pela mãe que se encontra internada, que Nossa Senhora Aparecida e Padre Pio abençoe a saúde dela, a pedido da família e de sua filha Terezinha Pajeski. Onze horas 19 minutos, este foi mais um momento dos pedidos de orações.

nota de falecimento. É com pesar que a funerária Golemba comunica o falecimento ocorrido ontem do jovem Marcos Matheus Lazzarini, aos 27 anos de idade. Seu corpo está sendo velado no pavilhão da Igreja São João Batista, em Taquari. Haverá a celebração de corpo presente hoje, às 13 horas, na Capela São João Batista, em Taquari, seguindo para o sepultamento no cemitério da mesma localidade. Em nome da funerária Golemba, comunicamos o falecimento do jovem Marcos Matheus Lazzarini, aos 27 anos de idade, ocorrido ontem.

coração, fogo abrasador, recaia sobre nós, sobre todos nós. Vem Espírito Santo de Deus, curar nossas enfermidades, nossas fragilidades. Sustenta-nos, Senhor, na caminhada. Dai-nos forças para lutar. Vem Espírito Santo de Deus com unção. Vem Espírito Santo de Deus com discernimento. Capacita-nos, Senhor, discípulos, missionários.

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2: 11 horas e 28 minutos.

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3: 11 horas e 33 minutos.
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Essa é pra você que não vê os momentos mais simples passando na sua vida, viu? Presta atenção.

0: 11:45.
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1: Meio-dia e 5 minutos.
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1: Começando agora mais uma edição do Talento Notícias, é a segunda edição desta quarta-feira, 13 de maio. Neste momento, a temperatura é em 18 graus em Rio Azul e região. E a máxima pode chegar até os 21.

0: E segundo o que explicou o meteorologista Lisandro do CIMEPAR, abre aspas, em Curitiba, Campos Gerais e região Centro-Sul, as temperaturas ficaram abaixo dos 5 graus. E até o momento, gente, o dia mais frio do ano continua sendo a última segunda-feira, dia 11, onde tivemos oficialmente na primeira geada do ano, quando a sensação térmica chegou a menos 7,5 graus em General Carneiro, por exemplo. E pelo menos 3 cidades do Paraná registraram temperaturas negativas. Então, até o momento, a segunda-feira continua sendo o dia mais frio, considerado o dia mais frio, né? Porque teve cidades aí que registraram sensação térmica negativa, municípios, né, que registraram temperaturas negativas. E essa sensação térmica é impressionante, de menos 7,5 graus em General Carneiro. É muito frio nessa sensação térmica. E segundo o CIMEPAR, o frio agora vai perdendo intensidade e pouquíssimas áreas podem ter geada no amanhecer dessa quinta-feira, viu? Então, portanto, amanhã poucas áreas podem ter geada. As temperaturas entram em elevação e a condição é mais favorável para a ocorrência de nevoeiros. Para sexta-feira, já não há nenhuma previsão de geada para o Paraná, pois as temperaturas não ficam tão baixas e o tempo passa a ficar mais instável em diversas regiões do estado, segundo o que afirma o CIMEPAR. E em Rio Azul, gente, é o que a gente observa, né? Na sexta-feira já tem previsão de chuva com 8,4 milímetros. Hoje ainda seguimos com tempo firme, podemos ter períodos aí de sol entre nuvens, com a presença de muitas nuvens, mas seguimos com tempo firme hoje, a máxima chegando até os 21 graus. Amanhã, quinta-feira, tempo nublado, tá? A previsão é de que seja um dia mais fechado, com tempo nublado. Amanhã, mínima de 5 graus, a máxima também de 21. E aí, na sexta-feira, essa chuva, pancadas, temperatura mínima para sexta-feira de 12, a máxima na casa dos 15 graus. Sábado e domingo também tem previsão de pancadas, no sábado 3,5, no domingo 12 milímetros. Agora temos chuva prevista também para segunda-feira com 15,9 milímetros. Essa previsão ainda pode mudar, pode sofrer alterações e as atualizações a gente vai trazendo ao longo da programação para você. Um excelente almoço para você que está fazendo sua refeição e acompanhando o Talento Notícias. 12 horas 15 minutos agora.
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0: Olha, um trágico acidente ocorrido no início da tarde dessa terça-feira resultou na morte de um motociclista no quilômetro 369 da BR-153. A colisão frontal foi registrada nas proximidades do trevo de acesso ao município de Rio Azul, no trecho que liga à cidade de Malé. A vítima foi identificada como Marcos Matheus Lazzarini, de 27 anos. Ele era morador da localidade de Taquari, interior de Rio Azul. O acidente envolveu a motocicleta, conduzida por Marcos, e um caminhão Mercedes-Benz. A TV Estúdio W, o condutor do veículo de carga, um homem de 34 anos, morador de Chapecó, Santa Catarina, relatou que seguia com destino a Londrina, aqui no Paraná, quando percebeu a aproximação da motocicleta. Segundo o motorista, o veículo de duas rodas teria invadido a pista contrária. Apesar da tentativa de desviar para evitar a batida, a moto atingiu violentamente a parte frontal direita do caminhão. Socorristas do SAMU foram mobilizados para a ocorrência, porém, ao chegarem no local, apenas puderam confirmar, infelizmente, o falecimento do jovem. A Polícia Rodoviária Federal esteve presente para coordenar o tráfego e realizar o levantamento técnico da cena. A Polícia Científica de Irati também compareceu para realizar a perícia criminal, que deve ajudar a esclarecer as causas desse acidente. O corpo de Marcos Matheus Lazzarini foi encaminhado ao Instituto Médico Legal, o IML, de União da Vitória. E a gente deixa aqui nossos sentimentos, o nosso carinho a todos os familiares e amigos da vítima desse triste, trágico acidente que aconteceu no início da tarde dessa última terça-feira, ontem, então na BR-153. E aqui em Rio Azul, a Polícia Militar foi acionada para atender uma ocorrência de ameaça. A vítima relatou aos policiais que o indivíduo tem utilizado o Facebook para proferir ameaças de morte e acusá-lo de ter causado danos em um veículo. A equipe policial orientou a vítima quanto aos procedimentos legais para dar continuidade ao processo junto à Delegacia de Polícia Civil. E em Irati, um acidente de trânsito do tipo atropelamento foi registrado às 16h no centro da cidade. A vítima, um homem com escoriações no tórax, foi atendida pelo corpo de bombeiros e encaminhada pelo SIAT para cuidados médicos. Testemunhas relataram que o veículo envolvido era um furgão que deixou o local sem ser identificado. De acordo com relatos colhidos no local, o pôr do sol pode ter dificultado a visibilidade do condutor no momento do impacto. Doze horas 21 minutos agora. Bom almoço para você da região, para quem está em Malé, para quem está em Rebouças, São Mateus do Sul, Irati. Manda mensagem aqui pra gente, participa através do 999199752 e conta de onde você nos acompanha, de qual cidade, onde, qual localidade do interior aqui do nosso município ou municípios vizinhos. Vamos até Curitiba com Jomar Valença, que traz mais informações. Jomar, bom dia.
1: Alô, alô, Thaís Vieira. Boa tarde a toda a equipe, boa tarde a você que está aí na horinha do almoço, bem informado com a Talento Notícias, segunda edição. Hoje é quarta-feira, 13 de maio. Tempo bom em Curitiba, temperatura máxima prevista para a tarde de hoje, 20 graus. E o Senac Paraná está oferecendo mais de 1000 vagas em cursos gratuitos durante a semana. As oportunidades são para áreas como tecnologia, gestão, gastronomia, beleza, saúde e comércio, em várias cidades do estado. As inscrições já estão abertas e podem ser feitas pelo site www.pr.senac.br. As vagas são limitadas e os cursos acontecem em formatos presencial e online. As cozinhas solidárias do Paraná receberam 15 toneladas de carne suína, que serão destinadas ao preparo de refeições para famílias em situação de vulnerabilidade social. A ação envolve entidades assistenciais e programas sociais em várias regiões do estado. A distribuição busca reforçar o atendimento alimentar oferecido gratuitamente por projetos sociais, ampliando o suporte para pessoas em situação de insegurança alimentar no estado. Tempo bom em Curitiba, temperatura máxima prevista para a tarde de hoje, 20 graus. Jomar Valença com as informações da rede AERP. Uma ótima quarta-feira e até amanhã.
0: Muito obrigada, Jomar. Uma ótima quarta, boa tarde para você aí na capital paranaense. Amanhã você volta com a gente nas duas edições do Talento Notícias, trazendo informações do nosso estado. E a seguir você confere uma reportagem especial. Nutricionista explica como consumir uma das sementes que é nossa companheira no inverno sem ganhar peso. É daqui a pouquinho.
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8: Ele nasce no alto, onde o céu parece tocar os galhos das araucárias. Protegido por uma armadura natural, ele espera o tempo certo para então se entregar ao chão. Não é apenas uma semente. É o que reúne as pessoas ao redor do fogão. Enquanto a geada pinta de branco os campos do sul, ele reúne as mãos ao redor do fogo. É herança dos nossos antepassados, faz parte da nossa cultura. Tem um sabor inigualável. É difícil encontrar uma pessoa que não goste. E sem dúvidas, ele é o protagonista absoluto do inverno no sul do Brasil. Cozido, assado ou como principal ingrediente de pratos típicos, ele sempre vai bem. E aí, será que você já sabe de quem eu estou falando? Acertou! É ele, o pinhão. Ele vem.

0: Nesta reportagem, vamos desvendar como esse tesouro paranaense pode ser um aliado para a nossa saúde. Para isso, conversamos com a nutricionista Tamires Ariati, que é pós-graduada em obesidade e emagrecimento, pós-graduada em nutrição clínica e em nutrição na saúde da mulher, além de ser mestranda em nutrição, atividade física e esporte. São as características nutricionais do pinhão? O que ele pode oferecer para o funcionamento do meu organismo?
1: Então, o pinhão, né? Ele é uma semente, ele é um carboidrato complexo que fornece energia. Além disso, ele contém também fibras que ajudam na saciedade e funcionamento do intestino. Também contém vitaminas do complexo B, né? Que auxiliam no sistema nervoso e possui também minerais como magnésio, potássio, fósforo, ferro e zinco. Também possui antioxidantes que ajudam no combate aos radicais livres. Por conter fibras, né? Elas aumentam a nossa saciedade, ajudam a controlar a fome, melhoram o funcionamento intestinal, favorecendo o trânsito intestinal e ajudam também na formação do bolo fecal. Auxiliam também no controle da glicemia, diminui a velocidade de absorção do açúcar no sangue, contribui também para o controle do colesterol, né? Algumas fibras ajudam a reduzir a absorção de gorduras. Então, ele ajuda tanto para o equilíbrio da saúde intestinal, quanto para a imunidade também. Então, por isso, quando consumido com moderação, o pinhão pode ser um alimento interessante, tanto para energia, saciedade, saúde intestinal, especialmente agora no inverno.
0: Pois é, falando em inverno, Tamires, ele pode ou não ser um aliado de quem faz atividade física nesse frio?
1: Ele pode ser sim, né, um aliado, porque ele é um alimento rico em carboidratos também, por possuir também fibras, ele mantém a pessoa saciada por mais tempo. Ele fornece, né, energias para os treinos, porém assim, isso vai depender da individualidade biológica de cada um, né? Porque tem algumas pessoas que são mais sensíveis à quantidade de fibras, outras não. Então isso assim, eu posso dizer que ele pode ser um aliado sim, mas vai depender da individualidade biológica de cada um.
0: E é aquela dúvida, né, que todo mundo quer saber, Tamires. O pinhão engorda? Ele é muito calórico? Ele tem, assim, um potencial considerável pra gente acabar engordando?
1: O pinhão, né? Ele possui um valor calórico moderado entre 12 a 18 calorias. Ele é rico em carboidratos, porém, assim, ó, o aumento de peso não se dá em si somente por um alimento isolado, né? Uhum. Então, o aumento de peso se dá por uma quantidade de calorias totais que a pessoa consome durante o dia. Então, assim, o pinhão, ele não é um vilão, não. Por exemplo, para ter emagrecimento, se faz necessário ter um déficit calórico. O que, que é o déficit calórico? É você consumir menos calorias do que você gasta durante o dia. Por exemplo, uma pessoa que necessita de 2.000 calorias, ela deve consumir cerca de 1.700 calorias. Então, o que vai fazer a pessoa emagrecer vai ser o déficit calórico e não em si o alimento isolado.
0: Pois é, e para a gente conseguir manter ali um equilíbrio, então, Tamires, qual que seria a porção diária recomendada para não extrapolar, né? Especialmente para quem está numa reeducação alimentar.
1: Então, seria em média de 6 a 10, né, unidades por dia, já é uma quantidade adequada para obter benefícios sem exagerar nas calorias, dependendo, né, das necessidades individuais de cada paciente ou de cada indivíduo.
0: Muito bem. Tamires, e é verdade ou é mito que o pinhão, ele causa desconfortos abdominais, os famosos gases?
1: Então, ele pode acontecer sim em algumas pessoas, principalmente quando consumido em excesso ou porque não tem hábito de ingerir alimentos ricos em fibras, porque o pinhão, né, ele é rico em fibras que fermentam no intestino, ele também possui compostos fermentáveis que podem aumentar a fermentação intestinal em pessoas com sensibilidade, disbiose ou intestino mais lento. Por isso, algumas pessoas sentem estufamento, flatulência, a sensação de barriga inchaça, barriga inchada após consumir pinhão, principalmente em excesso. Então, o ideal é sempre não exagerar nas porções, sempre manter, né, de 6 a 10 no dia, não passando disso.
0: Tamires, a nossa culinária é bem criativa, né? E o pessoal utiliza o pinhão como ingrediente para vários pratos, várias receitas. Ah, mas do ponto de vista nutricional, tem uma forma que é melhor para consumo do pinhão? Seria cozido, seria assado, acompanhando outros alimentos? Qual que seria a sua dica, então, de consumo para o pessoal de casa?
1: Então, as melhores formas são cozido ou assado, evitando excesso de sal e gordura. O pinhão cozido, né, ele costuma ser considerado opção mais saudável quando comparado ao assado, principalmente pela digestibilidade e hidratação do alimento. Durante o cozimento, o pinhão mantém mais água, ficando mais macio, sacia mais, geralmente mais fácil para o intestino e o estômago tolerar, né? Especialmente em pessoas com refluxo, gastrite ou sensibilidade intestinal. Já o assado, ele fica mais seco, então ele fica mais difícil para digerir e metabolizar ele. Além do que, como ele fica menor, as pessoas acabam consumindo mais ele e nessa forma acaba consumindo mais calorias também. Em relação à receita, né, sempre buscar por algo mais saudável, como consumir ele juntamente com saladas, sopas, frutas, farofas ou até purês. Isso vai variar, né, da criatividade também de cada um e da cultura de cada um. Mas sempre evitar consumir ele com gordura.
0: Uma outra dúvida, muita gente tem o costume de armazenar o pinhão para consumir o restante do ano, né? Quando acaba a temporada do pinhão e aí muita gente acaba congelando. Cada um tem uma técnica diferente para armazenar esse pinhão. Mas tem uma maneira que é mais adequada de eu fazer esse armazenamento a curto e também a longo prazo?
1: Então, a curto prazo, né? Pode ficar de 7 a 10 dias na geladeira, sempre manter ele em pote com ventilação ou em saquinhos, né? Com furos para ventilação também.
0: Uhum.
1: A longo prazo pode ser de 1 a 6 meses, né? O interessante seria sempre congelar. Uhum. Então, de 3 a 6 meses, congelamento em freezer, de preferência em potes e sacos que sejam próprios para freezer, tá? Pode ser congelado tanto cru quanto cozido. E de preferência após o cozimento, consumir ele de 3 a 5 dias.
0: Uhum. Tamires, eu quero agradecer a sua presença aqui, por esclarecer as dúvidas, trazer esse tema para os nossos ouvintes. Nós moramos em uma região que consome muito pinhão e o pinhão é companheiro de muita gente todos os dias. Se tiver mais alguma dica, alguma coisa a acrescentar sobre o assunto, fique à vontade.
1: Agora, na época do inverno, a gente gasta mais energia para manter nossa temperatura corporal, né?
0: Sim.
1: Então a gente sempre busca alimentos mais quentes, uhum, mais confortáveis, massas. Então, assim, o pinhão entra nessa fase do inverno até por conta disso. Então, assim, por mais que, né, as pessoas gostem de comer o pinhão, mas sempre também pode consumir ele, mas realizar atividade física, né?
0: Sim.
1: Pra compensar. O único problema está em o aumento de peso se dá no inverno por consumir mais e como a gente fica mais lento, mais lerdo, né? A gente não realiza atividade física, uhum, e por isso que engorda. Então, uhum, o pinhão não é o vilão. O vilão é quem não realiza atividade,
0: sim,
1: física.
0: Mas então, com atividade física e moderação no consumo, dá para comer sem culpa.
1: O importante está assim, ó, déficit calórico, consumir menos sempre calorias do que você gasta e realizar atividade física, aí pode comer sem culpa.
0: Muito interessante conhecer um pouquinho mais sobre o pinhão, o que ele oferece para o nosso organismo. O pinhão é delicioso, é nosso companheiro no inverno, mas não esqueça, é necessário comer sempre com moderação e praticar atividade física. Gente, o pinhão é nosso companheiro, é uma delícia, mas como todos os outros alimentos, é necessário com moderação. Tem aquela frase que diz, né, que equilíbrio é tudo na vida, e é verdade, viu, gente? Tem que ter equilíbrio, tudo que você vai consumir, tudo que você vai comer, tem que ser com moderação, não pode ter exageros. Eu sei que é difícil, porque o pinhão, gente, é gostoso, né? O pinhão é delicioso. E aí a gente vai conversando ali com a família, todo mundo reunido ao redor do fogão, vai comendo, quando vê, extrapolou e comeu um montão de pinhão. Mas então tá aí a dica para você, né? Para você não acabar comendo demais, né? Se atente a isso, para você não acabar alterando aí o número na balança, ganhando peso, porque no inverno é fácil, né, gente? A gente quer acaba comendo mais, então tem que ficar de olho, tem que se policiar para que isso não aconteça. Mas com equilíbrio, a atividade física sempre dá para aproveitar essa semente que é tão gostosa, é típica aqui da nossa região, do nosso Paraná, a gente ama. Um abraço pro João Darcy Principal lá no Butiazal, comunidade aqui do interior de Rio Azul. Ele mandou um abraço e diz que acompanha o programa todos os dias. Um abraço pro povo de Butiazal em Rio Azul, especialmente pro João Darcy Principal. Obrigada pela sua companhia, João.
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9: Indicadores agropecuários com Diego Brião. Soja.
10: Os contratos futuros de soja com vencimento em maio registraram elevação nos Estados Unidos na terça-feira. Na Bolsa de Chicago, a cotação era de US$12,13 por bushel ao final do dia. Valor no mercado físico no Brasil por saca de 60 quilos. Estado do Mato Grosso, cidade de Rondonópolis, R$ 111,00. Paraná, Marechal Cândido Rondon, R$ 110,00. Bahia, Luiz Eduardo Magalhães, 112, e Rio Grande do Sul, não me toque, R$113 por saca de 60 quilos.
9: Milho.
10: Valores no mercado físico, por saca de 60 quilos. Paraná, Marechal Cândido Rondon, R$53, valor em estabilidade na comparação com a cotação anterior. Mato Grosso, Rondonópolis, R$52. Também em estabilidade, e Goiás Jataí, R$55 em elevação.
9: Boi gordo.
10: Em São Paulo, na B3, os contratos com vencimento em maio eram negociados ao final da terça a R$343,30 por arroba. Houve queda de 0,78% no dia. Boi à vista, Mato Grosso, Rondonópolis, R$344 por arroba.
9: Café.
10: Os contratos futuros de café arábica com entrega prevista para maio terminaram a terça-feira em Nova York, nos Estados Unidos, em queda. A cotação era, ao final do dia, de R$ 1.910,81 por saca de 60 quilos. No Brasil, na B3, os contratos futuros de café arábica com entrega prevista para setembro apresentaram elevação, com cotação de US$ 331,80 por saca de 60 quilos. Valor no mercado físico do café arábica, tipo 6, por saca de 60 quilos. Minas Gerais, Varginha, R$ 1.780. Bahia, região oeste, R$ 1.685. E São Paulo, Franca, R$ 1.750.
8: Algodão.
10: Valor do algodão em pluma, por arroba, Mato Grosso Sorriso, R$ 130,22. Valor em estabilidade na comparação com a cotação anterior. E Bahia, região oeste, R$ 137 em elevação.
8: Trigo.
10: Valor no mercado físico do trigo por saca de 60 quilos. Paraná, Marechal Cândido Rondon, R$ 66 em estabilidade. E Rio Grande do Sul, Nonoai, R$ 65 também em estabilidade.
8: Arroz.
10: Valores no mercado físico, Bahia, região oeste, R$ 79,50 por saca de 60 quilos, em elevação, e Rio Grande do Sul, média estadual, R$ 60 por saca de 50 quilos, em estabilidade.
4: Indicadores agropecuários com Diego Brião, produção, Agência Rádio Web.
11: E a gente sempre faz aquele lembrete aos grupos prioritários que podem receber a vacina contra a gripe, contra a influenza, que procure a unidade mais próxima para fazer a atualização, né? A atualização da sua carteirinha de vacina, ver se está tudo em dia, se precisa atualizar, né, alguma vacina. E quem traz esse lembrete para a gente é a diretora da 4ª Regional de Saúde, a qual Rio Azul faz parte, Cristiana Choidac.
12: Carlos, é um prazer estar no seu programa, um programa de grande audiência no município de Rio Azul e também em toda a nossa região. Thaís, eu trouxe uma informação muito importante. Hoje vamos falar sobre vacinação, campanha de vacinação. Agora começou o frio e com o frio vem as doenças respiratórias. E eu venho falar da importância, nós estamos com a campanha da vacinação da influenza, a vacina contra a gripe. Thaís, essa vacina ela está à disposição nas unidades básicas de saúde. Se você tem dúvida se a tua unidade tem vacina, converse com o seu agente comunitário de saúde. E nesse momento, Thaís, nós estamos vacinando os grupos prioritários. Tomar a vacina não significa que não vai pegar a gripe, Thaís, mas ela vai prevenir aquela gripe que evolui para um sintoma de gravidade. São aquelas griponas aí que derruba, que muitas vezes precisa internamento, que precisa, né, ficar internado, tomar medicamento. E os grupos prioritários, Thaís, são crianças menores de 5 anos e são idosos acima de 60 anos, assim como as gestantes, as puérperas, os profissionais de saúde, as pessoas que têm comorbidade. Também se encaixam nos grupos prioritários, Thaís, os professores, os policiais, as forças de segurança e também os motoristas. Nós estamos em franca campanha de vacinação, nós temos uma cobertura de vacinação na nossa região muito boa. A população sabe da importância, então eu venho para enfatizar e convocar todas essas pessoas que são o grupo prioritário para que vão e tomem a vacina contra a gripe. Também é importantíssimo falar para os pais, Thaís, sempre estarem olhando a carteirinha de vacinação dos seus filhos. Se tiver dúvida, leva na unidade de saúde, para que sempre seja feita a atualização da carteirinha. Tem vacinas muito importantes e são imprescindíveis para os nossos filhos crescerem saudáveis, né? A vacinação, ela começa lá nos primeiros dias de nascimento, a hepatite, que é feita já a primeira dose na maternidade, e assim seguido da BCG. Em muitas maternidades já está sendo feita a própria vacina da BCG lá no hospital, logo depois, né, do nascimento. Aqui na nossa região, até pela proximidade, pela facilidade das pessoas, né, das levar os seus filhos a tomar a vacina, ainda ela está acontecendo nas unidades de saúde. Nós temos uma cobertura, Thaís, da vacina da BCG que ultrapassa 95%, é uma cobertura muito boa. Nossos indicadores de vacinação estão entre os melhores do Paraná. É importantíssimo falar, Thaís, sobre a vacina da BCG. Ela previne contra as formas graves da tuberculose. É aquela marquinha que quando a gente cresce, a gente, né, observa, e é aquela vacina que a gente se protegeu aí contra a meningite. Também eu estou acompanhando e vendo que as escolas estão pedindo as carteirinhas de vacinação. Hoje a Alice levou a sua carteirinha para a escola, para que seja avaliada lá no ambiente escolar e ver se não tem nenhuma vacina que está atrasada. Vacinas sim, vacinas salvam vidas, Thaís. Então é importantíssimo, se você tem dúvida, se seu filho tem alguma vacina atrasada, procure a unidade de saúde mais próxima da sua casa. Muito obrigada, Thaís, pelo espaço. Importantíssimo a gente estar falando sobre saúde, falando sobre vacinação. É um tema muito importante. Também não posso deixar de falar, nós estivemos numa comitiva lá na diretoria de obras da CESA, prefeito Leandro, o seu secretariado, a direção do hospital, o Marinho, a engenheira responsável por essa grandiosa obra do Hospital de Rio Azul. Então, finalizamos o projeto arquitetônico e todos os projetos complementares. E aí segue o trâmite aí, possivelmente, para logo ser autorizada a licitação de uma obra grandiosa que vem aí ajudar a saúde do nosso município de Rio Azul, hospital que precisa se adequar às normas, né, de vigilância, um hospital de grande resolutividade na nossa região, mas mais de 80 anos aí de construção, ele merecia essa reforma. Então a gente voltou muito otimista ontem de Curitiba com essa notícia muito, mas muito boa para nossa população de Rio Azul. Então agradeço o espaço e tenham todos um ótimo dia.
11: Agora mudamos de assunto, é hora de falar de futebol. Daniela Esperon fala sobre o Marrocos. Você conhece um pouquinho mais sobre o primeiro adversário do Brasil?
13: Na série Curiosidades sobre os países da Copa do Mundo de 2026, vamos falar sobre o Marrocos neste episódio. Afinal, Marrocos encanta o mundo com cultura milenar, sabores marcantes e tradições únicas. Você sabia que o mesmo país que abriga o maior deserto do mundo, que é o Saara, também conta com tempestades de neve? Pois é, isso mesmo. Na parte sul do Marrocos, principalmente perto das montanhas como Jebel e Toukbal, é muito comum ver neve durante algumas épocas do ano. E quando a gente fala em comida marroquina, a gente já pensa logo no tempero. Até porque isso é uma coisa que não falta na comida marroquina. Suas famosas especiarias são usadas abundantemente, deixando sempre os pratos ainda mais saborosos, intensos. E sabe o que é mais legal disso? É que quase todos os condimentos são cultivados localmente, como o açafrão, hortelã, canela, pimenta preta, azeitona e também as laranjas. E as cidades marroquinas, hein? São conhecidas pelos mercados tradicionais, onde é possível encontrar aqueles tapetes artesanais, perfumes, especiarias, peças feitas à mão. Em lugares como Marrakech, por exemplo, as ruas são estreitas, muito movimentadas e elas fazem parte da experiência cultural do país. Inclusive, o Marrocos tem uma extensa lista de patrimônios mundiais da Unesco. É um país riquíssimo culturalmente. E sabe o que eles gostam por lá? Chá. Você não pode passar por Marrocos e não provar o chá verde com hortelã. É a bebida mais popular do país. Ele é servido diariamente em todas as refeições e ainda é usado como símbolo para desejar boas-vindas aos seus visitantes. Pois é, o Marrocos é um país exótico, localizado na parte noroeste do continente africano, com diversidade cultural, paisagem fenomenal, o que torna um dos lugares mais interessantes para se visitar no mundo. Marrocos, que está na Copa do Mundo de 2026 e tem estreia marcada contra a seleção brasileira no dia 13 de junho em Nova Jersey. Agência Rádio Web com curiosidades da Copa do Mundo, Daniela Esperon.
14: O Conselho Nacional dos Procuradores Gerais do Ministério Público dos Estados e da União, o CNPG, instituiu uma comissão do Grupo Nacional de Prevenção e Combate à Violência nos Estádios para acompanhar a realização da Copa do Mundo Feminina da FIFA de 2027 no Brasil. A comissão será responsável por articular, fiscalizar e acompanhar ações voltadas à segurança, prevenção e repressão da violência nos estádios e em áreas relacionadas aos jogos e demais eventos esportivos internacionais. O presidente do CNPG e procurador-geral de Justiça da Bahia, Pedro Maia, destacou a atuação integrada da comissão.
15: O GENECOV, Grupo Nacional de Combate à Violência nos Estádios, atuará em articulação com ministérios públicos estaduais, órgãos de segurança pública, com a FIFA, a Confederação Brasileira de Futebol, CBF, e demais instituições envolvidas na organização dos eventos. O objetivo é fiscalizar as condições de segurança dos estádios, o acompanhamento da infraestrutura esportiva, o monitoramento de sanções relacionadas a atos de violência e discriminação, além da realização de visitas técnicas e equipamentos esportivos utilizados em competições nacionais e internacionais no país.
14: A comissão também poderá propor convênios, termos de cooperação técnica e protocolos de atuação conjunta entre órgãos públicos, entidades esportivas e forças de segurança. Ao final da Copa do Mundo Feminina de 2027, será elaborado um relatório com os resultados das ações desenvolvidas e propostas de aperfeiçoamento institucional. O grupo é presidido pelo Procurador-Geral de Justiça do Ceará, Herbert Gonçalves Santos. A comissão conta ainda com representantes de ministérios públicos estaduais e do Distrito Federal, entre eles a promotora de justiça baiana, Thelma Leal, e o conselheiro do CNJ, João Paulo Schuquer. Grupo Rádio Web, 25 anos. 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Produção e reportagem, Aline Costa.
11: A segunda edição do Talento Notícias de hoje fica por aqui. Eu agradeço a sua companhia. Até mais.
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1: 13 horas.
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3: A hora certa, 1:02, 1:02. Boa tarde. Pediu, tocou, começa agora em temperatura 20 graus. Hoje é dia 13 de maio de 2026. Uma boa tarde pra você. Vamos juntos a partir de agora. Pedidos musicais, chama 9919-9752. 9919-9752. Começa agora mais um campeão de audiência. Pediu, tocou, bora com Adilson Rodrigues, o pai do Anthony. Vamos até às 17. Bora que bora!

A hora certa, 1:15, 1:15. Passou por aqui Zé Ramalho com a Pit e a Nave Interior. Passou por aqui Leandro e Leonardo, Kumadi e Kumpadi. Queen, Whale, Gaga. Tem muita gente mandando mensagem pra mim aqui, pessoal, perguntando o que você estava fazendo ontem na sessão da Câmara em Rio Azul. Pessoal que estava assistindo, viu eu lá junto com o Rodrigo do Rancho Boiadeiro. Eu não posso contar. Em breve vocês vão saber, tá bom? Quem acertar vai ganhar um prêmio.

0: Ô DJ, eu te vi ontem na transmissão, como é que é? Eu te vi ontem, DJ, na transmissão da Câmara Municipal de Rio Azul. Você estava assistindo a sessão. Sim, eu estava lá. Ah, tá, beleza. Sim, senhor, eu estava lá, pessoal. Eu e o Rodriguinho do Rancho Boiabeiro, a gente foi ontem acompanhar a sessão. Um abraço lá para os vereadores. Bastante projeto chegando, bastante projeto que vai ser analisado, enfim. Um abraço para todos lá. Estão perguntando para mim o que que eu tava fazendo lá. Calma, calma. Daqui uns anos vocês vão saber, tá bom? 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Tô recebendo bastante mensagem no Whats da Talento. Obrigado, pessoal. Obrigado pelas palavras aí, meus queridos. 1:21, eu vou ali e volto já.
1: 13:21. 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
5: 13 horas e 24 minutos.
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11: Muito bem, 1:25, tá chegando a indicação da Elizabeth. Cama Fria com Ed Brito e o Samuel, bora!

Direto do túnel do tempo, ano 1996, é o Bosco, Nirvana. Essa música é do tempo que eu ganhei um teste na rádio na minha cidade natal em 1996. Lá teve um teste de 50 pessoas e Deus preparou que eu passei. E de lá pra cá, rádio é minha vida, rádio é minha paixão. Minha rádio é a Rádio Talento FM.

Eu tenho um sorteio aqui que o pessoal autorizou, deixa eu ver aqui. Você vai mandar áudio pra mim, deixa eu ver onde é que tá o sorteio aqui, peraí. Opa, caiu um Pix aqui, boa, boa também. As coisas que eu mais gosto é Pix e o Chopp da Laguri. É. O homem da lancha também gosta de Pix, né? É. Deixa eu ver onde é que tá aqui a mensagem. É, eu vou sortear aqui a inscrição do Tratoraço. Só a inscrição, pessoal. Lembrando que dia 23 de maio tem o segundo Tratoraço da Expo Tabaco. Você que tem trator e quer participar aí do Tratoraço, eu vou sortear a inscrição. Não é o almoço, é só a inscrição, pessoal. Quem ganhar, retira com o Natal da Plantar Agrícola. Se você quiser participar aí, quer participar aí do sorteio da inscrição do Tratoraço, de repente você vai com o seu trator lá, né? Vai ter o desfile pela cidade aí, ó, lá no Centro de Eventos Martins, a nossa sétima Expo Tabaco em prol do Lar dos Velhinhos, e vai ter o segundo Tratoraço. Pessoal que quer concorrer à inscrição, manda o teu nome aí no Zap da Talento. Já já eu vou fazer o sorteio pra vocês. Combinado? Obrigado lá o Matheus Chaves. Obrigado, garoto. Abraço pra tua mãe, toda a família aí. 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

0: 12:46. 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

0: 9h48, uma boa tarde pra você. Adilson, aqui é o Silvio. Este Cosque, estamos na peleia aqui no viveiro do Colégio Florestal. Gostaria de pedir a música Partejando. Mande para todos na escuta, valeu, valeu. Tem áudio, deixa eu ver quem tá comigo aqui, é o Dário.
1: Ô, Piazinho, boa tarde, tudo bem? Tudo tranquilo? Estou na escuta do teu programa. Peço para você rodar uma música com Silva Neto e Matarazzo. Ofereço para todos que estão na escuta do teu programa. Se for atendido, muito obrigado. Até.
0: Beleza, Dário! Já já a sua indicação, garotinho! Chegou o áudio aqui, deixa eu ver.
2: Áudio! Meu galinho! Você toca pra mim, vem me arrancar? Um morre de dobrar! Pra mim, é! Você segue gozando?
0: Sim, sim, bora, bora!
3: Segue aqui,

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2: 14 horas e 8 minutos.
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0: 2 horas 12 minutos, 2:12.

Manda o teu nome e boa sorte. A minha amiga que tá por aqui, deixa eu ver quem tá aqui, é a... A Isa pediu Rio Negro e Solimões, tarde de chuva.

0: Pediu, tocou.
1: Mandar um abraço lá para o Josney Cavalo. Josney! Tamo junto, guri. Alô, Anderson! A piazada da MTB pré-moldados. Ô, Josney, depois que terminar o barracão, faz um churrasco pra nós, garoto! É.

2:17, 2:17. Adilson, toque Amor Sem Limites com o Roberto Carlos. A indicação da Joana da Silva da Vila Diva. Valeu, valeu. Adilson, toque a música Mãe de Leite com o Milionário José Rico para a Mamãe Maria, a pedido da filha Márcia. O povo tá ligado no talento, hein? Bora, bora, bora! Bora que bora!

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4: 14:31.
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2: 2:30, 2:30, boa tarde. Olha, o frio chegou valendo, né? Baixas temperaturas. 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Adilson, boa tarde, estamos trabalhando aqui, Adilson. E ouvindo você, o programa é bom, toque Boate Azul. Para todos os ouvintes, estamos trabalhando aqui para o Oziel Robaskeb de DJ. Quem tá trabalhando lá é o Ricardo. Ricardo Robaskeb do Marumbi dos Elias. Estamos trabalhando de pedreiro, DJ. Mandou uma foto lá. Tá colocando lá cerâmica. Tudo bonitinho ali, vai ficar legal. Um forro também. Tudo marcadinho, cerâmica. Show de bola, guri. Deus abençoe você, meu irmão. Vem pra cá, Boate Azul, bora!

2:47, 2:47, Cidade Negra. A sombra da maldade. Please don't stop it now, don't stop it now. Passou por aqui, Raça Negra, Deus me livre, Bruno Barrone, Boate Azul, bora, bora.

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0: 14:49.
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1: A hora certa, 2h50, tem áudio. Boa tarde.
2: Boa tarde, DJ Talk, música com Zé Moraes, Amor Virtual, quem pede, Irineu Gaiteiro de Curitiba, só pra ouvir.
1: Beleza, garoto! Adilson, toque de tranca e vaneira com os quatro galdérios. Estamos enfardando fumo. O Didio, a Natália e o Dudu do Pinhalzinho, valeu, valeu, piazada! Ô Piazinho, que dia que vai ter os quatro galdérios aí no Pinhalzinho, garotinho? Sei que vai ter, só não sei quando. Ainda não veio os anúncios pra cá, garoto. Cadê os pedreiros? Será que decretaram o feriado? Tem algum pedreiro aí ouvindo a Talento ou é feriado hoje? Eu quando trabalhava com meu pai, eu que fazia os feriados. Não tem esse negócio, não. Eu que fazia os feriados, pessoal. Como que eu fazia os feriados? Eu falava que eu tava meio maleixo. Daí eu não ia trabalhar, guri. Ô, Zé Kovaleski, você tá aí, guri? Ô, Memo, ô, Kelso, você tá aí? Ô, Cazu, cadê você, Cazu? Ô, cadê o Sérgio Jankowski? Será que já aposentou? Ô, Cleiton, o Cleiton, homem das ferramentas aí, tá por aí, guri? Não é possível que um desses não tá por aí online. Ô, Adilson, pare com isso. Ô, Ivan, você tá aí ou fechou a bodega e foi tomar uma? Hoje eu tava lá no Ivan, ele mandou tocar diz que um rock and roll, alguma coisa assim. Ô Ivan, aumenta o volume aí, garotinho. 2h53 em Rio Azul. Um show de rádio na Talento. Rebouças ouve Talento FM. Tá lá, Érica. O João Luiz, um abraço para o meu irmão lá. O Jorge, a Dona Odete, obrigado. AC/DC, já já os quatro galdérios, já já.

0: A hora certa, 3:01, 3:01. Apareceu um pedreiro aqui, deixa eu ver quem que apareceu aqui, deixa eu ver. É, o Jonas, ô Jonas, senta aí, meu irmão. O Jonas lá do grupo do Ketson Gaiteiro. Aí é bonito, Jonas. Apareceu um pelo menos aqui, né? O resto tudo de fora. Opa, apareceu mais um. Apareceu aqui o Joãozinho. Ô João. Joãozinho de Rio Claro do Sul. Tive a honra de tocar a festa de 15 anos de uma das filhas dele. E depois eu tive a honra de tocar o casamento da outra filha dele. Ô João, que Deus abençoe grandemente você, meu irmão. Mandou a foto aqui da fundação. Aí é bonito, hein? Fundação tudo ok, viga tudo ok. Já passou o selante ali, já tá saindo os canos lá de 100 milímetros do esgoto. Opa! Ô João, como que você entortou esse cano aí? No meu tempo, uns 30, 40 anos atrás, não era fácil entortar, rapaz. Meu pai esquentava, colocava na areia, pegava a marreta, dava umas burdoadas. Eu vi que você tá com a marreta também ali, João. Aí sim, garotinho! Quem que tá te ajudando aí, João? Você tá sozinho aí? Meu amigo João de Rio Claro. Opa, apareceu mais um pedreiro aí. Mostrou uma tomada ali, um coisa e tal, tá aí coisa. Ô, Jankowski, fala, Sérgio. Já se aposentou, meu irmão?
1: Fala, meu amigo DJ, tudo beleza? Sérgio Jankowski, sempre na escuta, rapaz.
0: Opa!
1: Só que hoje estamos diferentes, escutando sempre pelo rádio da caminhonete.
0: Ah, tá.
1: E fazendo as instalações de câmera de segurança.
0: Opa.
1: Mas estamos aí na escuta, rapaz.
0: Show, show, show.
1: E manda uma música aí pra mim, pro Rogério, meu cunhado, Rogério de Souza. Epa. E o Renato, e com toda a família, que estamos tudo beleza. Na escuta, beleza?
0: Beleza, garotito! Ô DJ, os pedreiros tá na luta aqui, DJ, é o Trindade e o Vojtovic. Toque o pedreiro bronzeadão, DJ, valeu, garotito. Ô DJ, eu tô na luta aqui, DJ, ô Cazu. Deus abençoe você, meu irmão. Ô DJ, é dia 2 de agosto, valeu. Valeu, Didio, Natália e o Dudu do Pinhalzinho. Ô DJ, essa semana que não passa, DJ, é o Zé Maria. Ô Zé Maria, você tá na corda, guri. Ô Zé Maria, espero você no Emboque São Mateus do Sul, garoto. Domingo agora tem Chiquito e Bordoneio, tudo bem do campo, garoto. Apareceu uns 30 pedreiros aqui, piazada. Será que não tem. Não tem vaga de ajudante aí, guri? Ô DJ, como é que é? Ô DJ, o que que você tava fazendo ontem lá na sessão da Câmara, aqui em Rio Azul? Eu não posso contar, pessoal, é segredo, ó. É segredo de justiça. Mas não é que o pessoal descobriu que eu tava lá? Aqui em Rio Azul não dá pra fazer nada escondido, Passos. Não dá pra fazer nada escondido que descobre. Eu tava na sessão da Câmara ontem, descobriram que eu tava lá. O tal do Fábio passou eu lá na internet lá. Acho que barbaridade, piaçada. Três horas, 6 minutos, 3:06. Eu vou tocar uma aqui que eu sempre peço pro Passos, é aquela lá, a Nega Descobriu. Boa aquela música, hein? Rapaz, é muito bom, hein? Sobe o som, garotinho, bora, bora, bora, Bill.
2: Ai, meu chapéu.
0: É o bailaço.
2: É o bailaço.
0: E a Nega Descobriu.

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1: 15 horas e 10 minutos.

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hora certa, 3 horas 15 minutos. Eu recebi um áudio aqui de um amigo meu. Ele pediu oração. Ele sabe que aqui no programa a gente fala muito de Deus. E a gente tem fé nas orações. Não importa a sua religião, Deus, o Deus é um só. É o Deus do rico, do pobre, do preto, do branco, o Deus do ucraniano, o Deus do polonês, o Deus do brasileiro. Deus é um só. A partir do momento que você fala com Deus, tudo pode dar certo. Às vezes nossa vida está tudo bem, tudo perfeito, mas do dia para a noite, de uma hora para outra, parece que tudo desabou pelas nossas cabeças. Quando há falta de dinheiro, você trabalha, ganha o dinheiro. Mas quando a doença bate na tua porta, você tem que se apegar com Deus. Eu quero pedir oração para a irmã de um amigo meu que está internada em Ponta Grossa. A gente não sabe o dia de amanhã. As pessoas, todo mundo trabalhando, correndo, hoje quase ninguém fala com ninguém. Se eu perguntar para você agora, qual que foi a última vez que você falou com o seu vizinho? As pessoas ficam trancadas em seus lares, no WhatsApp, na internet, na TV. O tempo vai passando. Houve-se um tempo onde as pessoas falavam bastante com seus vizinhos, na frente da casa, as crianças jogavam bola na frente. Hoje tudo mudou. Hoje a doença bate na porta de nossas casas e a gente não tem o que fazer. Hoje nossos filhos são tirados de nossos lares, nossos pais, algum familiar querido, do dia para a noite já não estão mais com a gente. E lá fica uma ferida aberta. Temos que se apegar com Deus. Não importa a sua religião, fale sempre com seu Criador. Não precisa viver dentro da igreja, não. Faça sua oração também na sua casa, tira um dia ali, de tarde, de noite, de madrugada, fale com seu Deus.

tua vida tá maravilhosa, agradeça ao Criador também. Não espere as coisas apertarem. De repente você perdeu um filho, de repente você perdeu o teu pai, perdeu a tua mãe. Sabemos que é uma dor infinita. Esquecer? Jamais. Na Bíblia tem uma parte que fala bem assim, ó: eleva os meus olhos para os montes, de onde virá o meu socorro? O meu socorro vem do Senhor que fez os céus e a terra. A hora que você precisar de um socorro, fala com Deus. Eu peço oração aqui para a irmã do meu amigo que está internada. Se Deus quiser, vai dar tudo certo. Coloca na mão de Deus. Valeu, Serginho! Vamos orar a Deus pela tua irmã, meu irmão. Que Deus abençoe você, te considero muito, garoto. 3:20 em Rio Azul, 3:20 na Talento.

boca de Deus aqui esta noite e emprestasse seus lábios ao Senhor e cantasse para a pessoa que está do seu lado: filho, eu quero tanto. Vamos lá. Filho, eu enxugar teu pranto, te fazer só meu. 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

0: 11:25.
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4: A hora certa, 3:27. Boa tarde.

0: A hora certa, 3:34. 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
1: 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Valeu!
0: Valeu, garoto! 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
2: 15h41. 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
2: A hora certa, 3:44, a indicação lá do João, o Joãozinho Pedreiro lá de Rio Claro. Ele pediu Lembranças do Nosso Amor com os Filhos do Rio Grande.

3:50, 3:50. 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

0: 11:58.
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3: 16:02.
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Muito bem, 4x4, Adilson Toque Séries Fashion. Manda para o Miguel, o Mylon, o Patrick, o Raikon. Estão desmanchando um barracão, DJ. Quem pede é a Jaque da Cortiça. Valeu, valeu. Adilson Toque, amante anônimo, só pra curtir. É a Terezinha da Água Quente dos Rosas. Valeu. Pediu, tocou. Bora que bora. 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

Olá, DJ. Gostaria muito de ouvir a música Pão de Mel, com Zezé de Camargo e Luciano. E oferecer para todos que estão na escuta, para esquentar esse friozinho e ficar abraçadinho para os casal apaixonados. Principalmente pro meu esposo, que eu amo muito ele, o Ângelo. Neide do Rio Azul de Cima, quem fala?

A hora certa, 4h15, já já o sorteio de uma inscrição para o Tratoraço dia 23 de maio, na 7ª edição da Expo Tabaco. Vai mandando o seu nome e já já o sorteio da inscrição. É a inscrição, pessoal. Lembrando que no sábado, né? No sábado vai ter, meu amigo, minha amiga, 9h, o Tratoraço, concentração no Trevo Sentido Rebouças, carreata de tratores e caminhões até o centro de eventos, 10h, abertura dos estandes, 12h, almoço, 13h, sorteio de R$7.000 em prêmios para os participantes do Tratoraço. 14h vai ter bingo com inúmeros prêmios e a rodada final com prêmios de R$1.000. Domingo, dia 24, na 7ª Expo Tabaco, 9h, a recepção aos participantes, 9h30, abertura dos estandes, 10h, Santa Missa, 12h, vai ter o almoço, 13h, sorteio de brindes, 14h, leilão, às 15h, baile com o Paulinho Mocelin. Venha fazer parte dessa grande festa em prol do Lar dos Velhinhos. É dia 23 e 24 de maio, a 7ª Expo Tabaco de Rio Azul. Esse evento é em prol do Lar dos Velhinhos. Já já o sorteio de uma inscrição, beleza? O pessoal que mandou aí, né? A inscrição do Tratoraço não tem almoço, pessoal. É só a inscrição. Retira com o José Natal, ali na Plantar Agrícola. Já já o sorteio. 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
3: 4h24, DJ, toque a música Data Especial. Com o corpo e alma para minha esposa, que eu amo muito, é o Rogério Stemposky. Tá chegando também a indicação da Lídia, a loira do carro branco. Boa tarde.

tarde, DJ, tudo bem com você? Se for possível, toque a música A Loira do Carro Branco pra dona Lídia Rosário, que tá na escuta. Então, o programa é nota mil.

0: 16:34.
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2: A hora certa, 4:37, meu amigo, minha amiga. 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E boa viagem! 4:39, boa tarde. Grupo Rodeio Sina de Andejo. Grupo Cordiona. Roubei a fazendeira. Já tem o grupo Marcação, 28 de junho, na Palmeirinha.

0: 16:46.
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5: Muito bem, são 4h50, um abraço lá para o José. Ele mora no Saltinho, tá ligado na Talento. Obrigado, garoto!
6: Oba, onde ele aí? De nem, não. Como é que é? Seu nome é esqueci agora.
5: Adilson, meu nome.
6: Hoje de tarde, senão só é sexta.
5: Beleza. Beleza, José, eu sou Adilson, sou o DJ da Talento. Tamo junto, garoto! Grupo Marcação, Bugio da Serra. Os Mateadores. Marcação, se namorando, Chiquito e Bordoneio, obrigado, senhor. Na Talento, você só ouve as melhores e ponto final.
7: Morei.

pelo amor. A hora certa, 4h58. Estamos ficando por aqui. Na sequência vem Adenilson Passos marcando o seu talento. Domingo, hein? Domingo, Chiquito e Bordoneio na comunidade Emboque, em São Mateus do Sul. Eu estarei lá no comando do bingo. Se tiver leilão, faço leilão também. Espero vocês domingo na comunidade Emboque, São Mateus do Sul. Vamos fazer o sorteio aqui então. Deixa eu pausear aqui. Vamos fazer o sorteio aqui, o pessoal que mandou mensagem, valendo uma inscrição para o Tratoraço no sábado, na sétima Expo Tabaco. Quem ganhou aqui foi o César Luiz Oliveira. César Luiz Oliveira, que ganhou aí a inscrição. Eu vou passar aí o teu contato para o José Natal e daí você passa lá, beleza, garoto? Valeu, guri! César Luiz Oliveira ganhou a inscrição para o Tratoraço no sábado. Adenilson Passos está chegando, eu volto amanhã a partir da segunda edição do Talento Notícias. Eu quero que vocês fiquem com Deus, eu quero que Deus prospere na vida de vocês. Deus é bom o tempo todo Deus é bom. Eu sou Adilson Rodrigues, o pai do Anthony, volto amanhã. Um abraço!

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1: 17:03. 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

Tomás cantou, né? 17:19 aqui, ó. Aqui tá, meu compadre velho. Uma excelente tarde pra você, meu compadre, minha comadre. Pra você, meu amigo, você, minha amiga. Você que tá chegando a partir de agora, tá começando, hein? Mais um Marcando Seu Talento. Essa tarde gostosa de quarta-feira, não? Fim de semana, quarta-feira, 13 de maio de 2026. Como é que tá? Tudo bem? Tudo certinho? Como é que tá ainda a tua quarta-feira, hein? Em cima do pedido, ó. Que maravilha, então, né? Tava aí com a Dilson Rodrigues, agora o seu amigo Adilson Passos. Vai lhe fazer companhia, portanto, até as 19 por aqui, tá bom? 99919-9752 é o telefone pra você mandar sua mensagem, pra você mandar sua participação pra mim.

Minha aqui, claro, até às 19. Melhor da moda sertaneja e da moda gaúcha. Vai estar rolando aqui na sequência. Primeirinha. Tá chegando assim, ó. Amiga.

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0: Olha, já são aqui 18:02, 6:02, só abração pra você que tá ligado aqui comigo, não? Que bom, meu compadre, vem nessa baguarde. Quarta-feira, né? Meio de semana, a gente tá por aqui pra fazer sua companhia. Que tá aí tudo certinho? Também que vamos, né? Aquele jeitão, meu compadre, vem, não? Tudo certinho, tudo especial de primeira. Que beleza, que maravilha. Olha, são 18:03, deixa eu falar pra você aqui, ó. 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
0: Olha, atenção aí, moçada do agro que tá ouvindo o radião, hein?
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0: não sei, meu compadre, minha comadre. 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No dia 23 de maio, a partir das 9 da manhã, com saída do portal Sentido Rebouças, serão aí R$7.000 em prêmios. E o melhor, é um evento em prol ao lar dos velhinhos aqui de Rio Azul. 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Forte abraço pra você, meu companheiro. Não. 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
2: Ô, moçada!
0: 645 aqui do ladinho da rádio. Alô, meu amigo Irdo. 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
0: O Adel News toque a música do outro lado da cidade. A Elizabeth confirmando, diz: ô, Elizabeth, como é que tá? Tudo certinho? Um abração pra você, um abraço pra todo o pessoal aí, né? O Lajeado que estão lá escutando nós.
2: Tem o peito.
0: Aí é bonito, meu comando, velho. Aí é bonito demais, né?
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0: Dionísio manda Chesco, como é que tá, Dionísio? Boa tarde.
5: Fala, Galdério, boa tarde, meu amigo Adenilson, tudo tranquilo? Toca pra nós curtir aí, andejo com os quatro Galdério, migão. Tudo de bom.
0: Tudo de bom. Ah, não, mas isso aí, a mensagem saiu na velocidade 5 aqui, o Dionísio, ó.
5: Fala, Galdério, boa tarde, meu amigo Adenilson, tudo tranquilo?
0: Tranquilo você.
5: Toca pra nós curtir aí, andejo com os quatro Galdério, migão. Tudo de bom.
0: Tudo de bom. Já vai sair o andejo com os quatro Galdérios, né, ó. Aqui em Sapecamo, comandante velho. Boa tarde, Denilson, tudo bom? Tudo bom, companheiro? Tudo jóia. Aqui a música Vamos Tomar Uma, quem perde? E agora, meu Deus, o Antônio, como é que fala esse sobrenome teu, rapaz? Antônio Wisikowski, é isso? Wierzykowski. Me perdoa se eu falei errado, companheiro, tá bom? Um abração pra você, Donho. Abração pessoal do Salto Braço do Putinga. Estão lá escutando nós, mas aí é bonito, né, compadre velho? Obrigado pelo carinho, pela audiência. Antônio Wisikowski, eu acho que acertei, viu? Se eu errei, me perdoe, me fala aí, compadre velho, tá bom? Um abraço pra você, pra esse pessoal do Salto Braço do Putinga. Estão lá bem loucos escutando nós aqui, ó.
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0: Vai bem agora, né?
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0: 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Toque ciúme com o Criolo Batista. Mas toque. É a Anitta que tá pedindo, né, Anitta? Anitta Xeremeta, como é que tá, Anitta? Tudo bem? Tudo certinho? Um abração pra você. Obrigado pelo carinho, pela audiência. Tá ouvindo nós, né?
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0: Lídia, como é que tá, Lídia?
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0: Tá bem alto a música, Lídia.
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0: Ô Lídia, querida, não deu pra entender o que você mandou no áudio, né? Tava bem alto o rádio aí do lado, né? Que bom, né? Que bom que tava alto o rádio, né? Sinal que tá gostando, né? Manda de volta o áudio pra nós, Lídia, tá? Mas abaixa um pouquinho o rádio pra mandar o áudio, senão a gente não consegue entender, viu? Obrigado pelo carinho e pela audiência. Grande Lídia! Daqui a pouquinho, olha, não consegui entender o que a Lídia falou ali, né? Meu amigo Criolo Batista, o Criolo Batista, manda aí, fala aí, compadre Dai. Oi.
8: É o Criolo Batista,
0: um
8: poeta de Livramento. Venho fazendo meu verso gaúcho 100%. Meu amigo locutor, grande homem de talento, quero aceitar meu abraço arrodilhado nos tentos. Eu sou poeta e repentista e canto a qualquer momento. 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
0: Ô, bicho velho! Abração pra você, viu, o Criolo Batista. Obrigado pelo carinho e pela audiência. O Criolo que tá sempre por aqui também na região tocando os eventos, né? Que maravilha, que satisfação, viu? A gente já são 18:09 por aqui.
9: Não é demais.
0: De música.

0: quando a gente prepara um mate de manhã cedo, antes de sair o sol, vira o bicho da cuia, uma erva boa na barbaridade dos pais.
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0: Valeu, galera! É isso aí!

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1: 18h26, indicação lá do Antônio Ezequiel, lá do Braço do Putinga, né? Assalto Braço do Putinga. Antônio! Aí foi a indicação. Você sabe.

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0: Olha essa ação aqui, deixa eu ver. 18h43, né? Yeah. 6 horas mais 43 minutos. Um abração pra você que tá curtindo a programação aqui com a gente. Como é que tá, tudo bem? Tudo certinho? Como é que tá indo a tua quarta-feira, meio de semana? Amanhã já é a quinta, né, gente? É. 18h44, já vou atender esse povão aqui. Tem punhado de mensagem aqui, ó. Já vou atender vocês, tá bom, gente? Deixa eu falar pra você aqui, ó. 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Tá curtindo a programação por aqui também, né? 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Um abração lá pro tio Chico, a todo esse povão querido aí, ó. Ah, trabalhando, sempre ouvindo nós aqui também, né? Já são 18h46. Deixa eu falar pra você aqui, ó. 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O pessoal vai entender você com carinho, tá bom? Certinho. Um abração lá por Rafael Schneider. Como é que tá, Rafael? Tudo certinho? Tá escutando o Aski também, né? Mandando aqui, ó, toque a música Matino Saudades com o Grupo Cordiona. Rafael Schneider. Um abraço pra ti, Rafael. Um abraço pra toda a família Schneider. Sempre confirmando a sintonia por aqui, né? Quem mais? Quem mais? Deixa eu dar uma olhadinha. Adriana, boa tarde, Adriana. Oi.
1: Boa tarde, Adenilson Passiva. Aqui é a Adriana, esposa do Toninho Soares, de Brito.
0: Sim.
1: Toca pra mim, Renan e Raí, chorei no sinal. Tenha uma boa tarde. E ofereço pra ele.
0: Amém, né? Um abração pra você também. Uma excelente tarde. Noite já, né? Escurece é tão rápido, né, mano? Finalzinho de tarde, assim, ó. É uma mudança tão repentina. E às 18h14, quando a Adriana mandou a mensagem, ainda tava dia, né? Agora são 18h48 e já tá noite. Então, meu compadre velho. O inverno se aproxima, né? Já são 18h48. Daqui a pouquinho vai sair o Chorei no Sinal aí do Renan e Raí, né? Essa aqui, Deus o livre, né? O peão sofre até sem ter por que sofrer. Tem mais áudio aqui pra mim. Oi, boa tarde.
2: Boa tarde, tudo bom? Boa tarde, Denilson, meu companheiro amigo da Rádio Talento.
0: Fala, Nhonho.
2: Toca pra nós aí, não sou conhecido com o Gildo de Freitas, beleza? Quem tá falando é seu amigo Nhonho, beleza? Estamos aqui na escuta.
0: Que maravilha, Nhonho.
3: Choveio.
0: Ô, vamos fazer o seguinte, eu vou trazer com os serranos, que é mais um pouco mais animado, não? É um pouco mais pra cima. Segura que tá chegando, deixa eu mandar um abração aqui. Deixa eu mandar um abração especial aqui para as pessoas que eu vi hoje à tarde, não? Uma eu acabei encontrando, né? E a outra pessoa, aliás, ele falou que achava que eu era maior, né? Ele achou que eu era mais alto, meu compadre. Mas que tá, que barbaridade, né? Se assustou com o tamanho do radialista aqui, né? Se assustou com o tamanho do locutor aqui, ó. É, deixa eu ver se eu acho que eu não tenho o nome dele, porque se eu não tá, eu esqueço, né, gente? O seu Jaciel Bieleski, lá na Vila Nova. Seu Jaciel. Abração pra você, seu Jaciel. Obrigado, viu, pelo carinho, pela audiência. Ele falou que tá toda tarde curtindo a programação lá, né? Tá ouvindo a gente, que beleza. Aí ele falou, às vezes tá na Vila Nova, às vezes tá em Rio Azul. Abração pra você, viu? Ele chegou, Denilson, olha, eu achava que você era mais alto, Denilson. Me assustou com o tamanho do homem, né? É assim mesmo, as pessoas se enganam, né? E também um abração pro meu amigo Felipe Collin.
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0: força. É, lá da Eletrônica Collin, ó. Você viu hoje lá fazendo aí alguns trabalhos, aliás, pedindo, né? Solicitando os serviços, os trabalhos aí do Felipe. E ele falou que ia escutar, Denise. Denilson, manda um abraço lá pra mim que eu vou estar escutando você.
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0: Felipe, um abração. É o Felipe que esse tempo atrás foi papai, né?
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0: Papai fresco ainda, né, Felipe? Não? Deus abençoe grandemente você e toda a sua família, meu irmão, tá bom? Vamos fazer o seguinte? Olha aqui, ó. Já volto com mais indicações aí, ó.

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0: Muito bem, já são aqui 19:01, né? Eita, estamos quase passando já do horário, não?
1: Lombo do
0: saponeado. Pior que acompanha, 7:01. Um abração especial pro seu povo que tá sintonizado comigo. Aliás, muita mensagem, né, gente? Muita mensagem, realmente. Quero agradecer enorme a audiência de vocês. O Dário mandou áudio também. Deixa eu ver o que o Dário mandou, se dá tempo de abrir esse áudio aqui. Fala aí, Dário. Oi. Oi.
2: Boa tarde, Denilson. Boa tarde. Tudo bem? Tudo animado, muito frio.
0: Bastante.
2: Estou na escuta do teu programa. Peço possível rodar a música com o Gabriel Hortaça. Verdade não é ofensa.
0: Certo.
2: Me ofereço para todos que estão na escuta do teu programa.
0: Que maravilha.
2: Se for atendido, muito obrigado. Até.
0: Até. Um abraço, meu amigo Dário. Obrigado pelo carinho e pela audiência, Dário. Dário Ferreira Bueno, sempre ligado com a gente aqui na programação. Dário, velho, olha, vou ficar devendo tua moda hoje, viu, Dário? Não só a sua, mas de várias pessoas que me pediram aqui. A indicação do Adriano, indicação também do Dionísio, do Rafael, da Lídia. Enfim, né? Várias pessoas que pediram música aqui, ó. Eu não vou conseguir atender. Gente, olha, tem três indicações aqui pedindo o Criolo Batista, né? Hoje foi o dia do Criolo Batista, porque olha, a Anitta Xerimeta pediu aqui a música Ciúme com o Criolo Batista. Tem mais, deixa eu dar uma olhadinha aqui, ó. A Laura Domingues mandou assim, ó. Boa noite, tudo bem? Tô aqui uma música do Criolo Batista pra Valéria Domingues, que amanhã vai estar de aniversário, né? Deus abençoe sempre ela, tudo de bom que oferece. É a sua mãe Laura. Que maravilha, então, né? Um abração lá pra Valéria. Ô, Valéria! Parabéns, saúde, paz, felicidade. Tudo de bom pra você, viu? Que beleza.
1: Aquele é mais macho.
0: Um abração aí pra toda a sua família. Família Domingos, toda feliz, contente, em festa, com certeza. No aniversário, então, aí da Valéria, que vai ser amanhã.
1: Larga esse.
0: Quem mais? Deixa eu dar uma olhada aqui. A Sônia Costa, que mandou também pra nós, assim, ó. Não há caminho difícil quando Deus é o guia.
1: Quanto vento assovi.
0: Tudo tranquilo?
1: Meu chá.
0: Joia. Diz ela que isso, melhor que isso estraga. Um abração pra você, Sônia. Obrigado pelo carinho e pela audiência.
1: Enquanto...
0: Lá em Rio Azul de Cima, também curtindo a programação com a gente por aqui, não? Olha quem tá me ouvindo também, é a minha amiga Bianca. Tá me ouvindo lá no Saltinho, né? Ô, Bianca. Um abraço e um beijão pra você. Obrigado por estar sintonizadinha. Ela pediu uma música sertaneja hoje também. Não vai dar tempo, não. Inclusive, essa música faz um sucesso. Não mexe nas minhas gavetas, não. Não vou conseguir entender hoje, tá bom? Ficar devendo pra você, tá bom, Bianca? Beijão. Obrigado pelo carinho e por estar sintonizadinha aqui na programação comigo. Vamos trazer o Criolo Batista. Três indicações aqui, como fala assim, três coelhos numa bordoada só, né? E com essa fecha a programação. Obrigado pelo carinho e pela audiência. Amanhã eu tô de volta a partir das 17, tá bom? Beijo no coraçãozinho de vocês. Um ótimo final de quarta-feira. E aí, Voz do Brasil, depois Claudinho Cordeiro. Fui!

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1: Tudo isso combinado faz com que menos crimes sejam cometidos no ambiente real, né? Fora do mundo das redes sociais e da internet.
2: E a gente teve também um aumento do cumprimento dos mandados de prisão, apreensão de armas e de munições. Como que a integração maior das polícias, o senhor até já mencionou isso agora na sua última resposta, essa integração das polícias federais com as polícias estaduais, isso ajudou a melhorar esses índices?
1: Olha, esse é um dos fatores que são diretamente afetados pela integração dos dados que nós implementamos no Ministério da Justiça e Segurança Pública e nas gestões anteriores, porque nós temos um Banco Nacional de Mandados de Prisão, que são os mandados conferidos pela Justiça e que ficam num banco. Muitas vezes os foragidos, eles fogem dos estados da federação e cada estado cuida do seu banco. O que que o Ministério da Justiça fez? Ele cruzou esses dados com vários bancos de endereços para atualizar a localização dos foragidos. Fizemos isso tanto no Centro Integrado Mulher Segura, para cumprir os mandados de prisão no mês de março, e a gente vai fazer isso continuamente, das pessoas que cometeram crimes contra a vida das mulheres, como também nos crimes violentos. Esse aumento do cumprimento de mandados de prisão, combinado também com a RENARME, que é a Rede de Enfrentamento ao Tráfico de Armas, fez com que essas duas coisas, que é o cumprimento de mandado de prisão e a apreensão de armas, aumentasse. Ora, menos armas em circulação, menos pessoas violentas que cometeram crimes anteriores foragidas, fazem com que o número de crimes violentos, no caso os homicídios, tenham diminuído. Então, essa integração é fundamental para a gente chegar nesses bons números.
3: Secretário, o senhor citou que esses dados aí refletem o fortalecimento das forças de segurança com investimentos em equipamentos e inteligência. São um eixo que o governo também aposta no novo programa Brasil contra o Crime Organizado, que foi lançado ontem. O senhor pode falar mais para a gente sobre como será esse trabalho a partir de agora?
1: O Brasil contra o Crime Organizado é a executoriedade da lei antifacção. A lei que foi aprovada, encaminhada pelo presidente Lula, e que traz um tipo penal, que é o domínio social estruturado feito por organizações criminosas ultraviolentas. A gente vai combater essas organizações. Primeiro, pela asfixia financeira. Elas querem dinheiro. O dinheiro é o objetivo e é o fundamento de tudo. Nós vamos asfixiá-las, evitar o fluxo de armas, combatendo o tráfico de armas, elucidar os homicídios e, principalmente, estabelecer um padrão de segurança máxima nos presídios estaduais. Isso tudo para que a gente possa devolver os territórios às populações que são os seus verdadeiros donos.
2: A ideia é cercar essas organizações por todos os lados, né?
1: O objetivo é esse. Com uma cooperação interfederativa entre estados, União, com recursos provenientes do orçamento e principalmente com integração. Nós temos várias instituições funcionando, mas nós precisamos agora trabalhar em conjunto para atacar esse crime organizado.
3: Bom, nós conversamos com o Chico Lucas, secretário nacional de segurança pública. Secretário, muito obrigado pela presença aqui na Voz do Brasil.
1: Eu que agradeço o espaço.
2: De empregos formais no Brasil chegou a quase 60 milhões.
3: É o que mostrou a RAIS, a Relação Anual de Informações Sociais, divulgada hoje.
2: O resultado foi positivo em todos os grupos econômicos e em todos os estados do país, além do Distrito Federal.
4: O número de empregos formais no país alcançou 59.970.000 vínculos em 2025, um crescimento de 5% em relação ao ano anterior. É o que mostra os dados da RAIS, Relação Anual de Informações Sociais, divulgada nesta quarta-feira pelo Ministério do Trabalho e Emprego. O setor privado segue como o principal empregador, mas o setor público teve um crescimento mais intenso no período da pesquisa. Para o concursado Patrick Acker, foi a segurança de um salário fixo, os benefícios e a estabilidade que o fizeram optar pela carreira pública.
5: Ter a segurança de um plano de saúde, ter a segurança de uma previdência privada, um vale refeição, um salário fixo ali todo mês. Isso é um benefício que eu acho que, assim, não tem preço, né?
4: Todos os grupos de atividades econômicas apresentaram variação positiva no ano passado. O destaque foi o setor de serviços, que cresceu 7,2%, seguido pelos setores do comércio, indústria, construção civil e agropecuária. Seu Damião Epaminondas de Souza é amador de ferragem de uma obra de Brasília. Com carteira assinada há mais de 17 anos, o operário sabe bem dos benefícios da conquista.
6: motorista. Em 2022, eu sofri um acidente. E nesse acidente, eu fiz valer o apoio do INSS, né? Ter tido o apoio da empresa. É um benefício, assim, incomparável, inenarrável a questão da gente ter um CLT.
4: O número de estabelecimentos com empregados também cresceu, passando de 4 milhões e 700 mil para 4 milhões e 800 mil, com variação de 2,1%. A RAIS consolida de forma automática as informações do E-Social, enviadas por empregadores. Por meio desse sistema, o processo tornou-se mais rápido, seguro e preciso, avalia o analista de recursos humanos, Alan Rogério de Souza.
7: A mesma informação que eu passei para o Ministério do Trabalho, eu passei para a Caixa, eu passei para todos os órgãos, o INSS, todo mundo está sabendo dessa informação. Então é muito mais rápida, muito menos burocrática para a gente acaba diminuindo muito nossos problemas.
4: Nos últimos 3 anos, foram mais de 7 milhões e 800 mil novos vínculos registrados. O resultado confirma a continuidade da expansão do emprego formal no país, afirmou o ministro do Trabalho e Emprego, Luiz Marinho.
8: O país ele continua num processo de crescimento consistente, de forma sustentável, gerando emprego de qualidade. Nós estamos num momento de menor taxa de desemprego da nossa história, um momento muito bom, apesar dos juros altos, né?
4: Do ponto de vista regional, Norte e Nordeste apresentaram o maior crescimento.

0: passando por mudanças. O órgão aprovou a redução gradual da jornada de trabalho de 44 horas para 40 horas semanais, sem mudança no salário. Cecília Beatriz trabalha como recepcionista no SERPRO e também está no quinto semestre da Faculdade de Enfermagem. Para ela, o tempo extra vai melhorar a qualidade de vida.
1: Eu saio daqui e vou para a faculdade. Né? Se eu sair daqui e vou para a faculdade, eu chego em casa tarde, acordo cedo para vir para o SERPRO. Para mim é mais questão de descanso, eu tenho uma hora mais para estudar, eu tenho uma hora mais para descansar.
0: A superintendente de logística do SERPRO, Elaine Dalcol, defende que a mudança é benéfica e não afeta a produtividade.
2: A produtividade ela não se mede pela quantidade de horas, mas pela qualidade do trabalho, porque reduz a sobrecarga e eleva o engajamento.
0: Entre as medidas adotadas pelo governo federal para os terceirizados da administração pública estão a redução da jornada de trabalho de 44 horas para 40 horas semanais, sem prejuízo de salário. Mais de 40 mil terceirizados serão beneficiados. As ações fazem parte de um conjunto de medidas tomadas pelo governo do Brasil em defesa dos trabalhadores. Entre elas está o projeto de lei que propõe o fim da escala 6x1. O ministro da Secretaria-Geral da Presidência da República, Guilherme Boulos, destacou que a mudança da escala e da jornada deve beneficiar principalmente quem trabalha no comércio.
3: O comércio de varejo, de maneira geral, é onde você tem a maior incidência dos 14, 15 milhões de trabalhadores brasileiros que estão na escala 6x1. Uma regulamentação que proteja o trabalhador, as empresas têm condições de precificar e de se adaptar a isso.
0: O governo do Brasil enviou ao Congresso Nacional, em abril, um projeto de lei que propõe o fim da escala 6x1. O texto foi enviado com pedido de urgência constitucional e está sendo analisado na Câmara dos Deputados. O projeto propõe a redução da jornada para 40 horas semanais e a garantia de 2 dias de descanso remunerado por semana, sem redução de salário. Reportagem Márcia Fernandes.
4: A venda no comércio está aumentando.
5: Uma pesquisa divulgada hoje pelo IBGE mostra que a venda no varejo cresceu 4% em março, quando comparado ao mesmo mês do ano passado.
4: E essa expansão tem sido contínua nos últimos 6 meses.
6: Ano de Copa do Mundo e muita gente quer garantir a melhor imagem para assistir aos jogos. O Luiz Salles, de São Luís, no Maranhão, comprou uma televisão novinha e maior.
7: Acredito que tenha sido uma boa compra, porque quanto maior a tela para ver o jogo e numa resolução de alta definição, tem uma sensação diferente.
6: E foi justamente a compra de novos televisores e celulares uma das responsáveis pelo aumento do volume de vendas do comércio varejista no mês de março. Quando comparado a fevereiro, o índice cresceu 0,5%. Esses aparelhos fazem parte do grupo de equipamentos e material para escritório, informática e comunicação, que teve um aumento na venda de 5,7% em relação ao mês anterior. Os dados da pesquisa mensal de comércio foram divulgados nesta quarta-feira pelo IBGE. De acordo com o gerente do estudo, Cristiano Santos, a valorização do real frente ao dólar foi um dos motivos de o setor atingir essa taxa.
8: Essa atividade de equipamentos para escritório, informática e comunicação oferta e vende produtos que são da maioria importados. Essa atividade, então, ela tem ali um componente com relação a custos muito ligado à variação do dólar.
6: O crescimento das vendas no varejo atinge o nível mais alto da série histórica pelo terceiro mês seguido. Além dos equipamentos e material para escritório, contribuíram para o aumento das vendas no mês de março os combustíveis e lubrificantes, artigos de uso pessoal e doméstico, livros, jornais, revistas e papelaria. Reportagem Raquel Mariano.
5: Menos impostos para quem faz compras online em sites internacionais.
4: O governo do Brasil zerou a chamada taxa das blusinhas em itens de menos de 50 dólares vendidos online.
5: A expectativa é beneficiar principalmente as famílias de menor renda.
9: As compras online em sites internacionais fazem parte do dia a dia da estudante universitária Lívia Barros, de Brasília, e vão além das chamadas blusinhas.
10: Calça, quadro, colcha de cama, até acessórios para pets, para gato, para cachorro.
9: Na hora de colocar

0: Para as compras no carrinho virtual era só alegria, mas quando o valor final aparecia na tela, os impostos estavam pesando no bolso.
1: Eu ficava tipo muito cabisbaixa de comprar por conta da taxa, que os impostos eram terríveis.
0: Para quem faz compras online, como a Lívia, veio em boa hora o anúncio de que os impostos federais que incidiam sobre os produtos internacionais estão zerados. A iniciativa do governo do Brasil vale para itens abaixo de $50, ou seja, pouco menos de R$250. A medida provisória que zera a chamada taxa das blusinhas, assinada pelo presidente Luiz Inácio Lula da Silva, vai beneficiar o segmento mais pobre da população, como explicou o ministro do Planejamento e Orçamento, Bruno Moretti.
2: São produtos de consumo popular. Os números mostram que a maior parte das compras é de pequeno valor. Então, é retirar impostos federais do consumo popular, do consumo das pessoas mais pobres, melhorando o perfil da nossa tributação.
0: O imposto federal cobrado sobre essas compras era de 20% do valor do produto e agora não será mais aplicado. Mas continua incidindo o ICMS, imposto estadual cuja alíquota varia entre os estados. A economia vai chegar de imediato ao bolso do consumidor. Um exemplo, um item que custa o equivalente a R$100 subiria para R$120 com o imposto federal. No caso de um estado com ICMS de 17%, esse preço final passaria para cerca de R$140. O economista Ademir Marchetti explica como fica o preço nessa situação com as novas regras.
3: Com a isenção do imposto federal, agora ficou somente o ICMS. O mesmo R$100 vai pagar um imposto de 17%, mais R$17. Um preço final, então, sai por R$117. A economia é de R$23 numa compra de 100, ou seja, redução bastante significativa para o consumidor final. Então, justamente, né, as famílias que têm uma renda menor que vão acabar se beneficiando mais.
0: Segundo o governo federal, o fim da taxa das blusinhas foi possível devido ao combate efetivo ao contrabando e à regularização do setor desde 2024. Reportagem Graziela Mendonça.
4: E essas são as notícias do governo do Brasil.
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4: Com produção da empresa Brasil de Comunicação.
5: Fique agora com o Minuto do TCU e em seguida as notícias do Poder Judiciário e do Congresso Nacional. Boa noite.
4: Boa noite para você e até amanhã.
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10: Presidente do STF defende diálogo entre cortes constitucionais na abertura da 16ª Conferência Ibero-Americana.
11: Operação Faroeste. STJ recebe nova denúncia contra magistradas baianas.
10: Justiça do Trabalho levará serviços jurídicos gratuitos ao arquipélago do Marajó.
12: no Pará.
11: Boa noite, eu sou Marcela Luiz.
12: E eu sou Walter Lima.
11: Começou hoje no Supremo Tribunal Federal a 16ª edição da Conferência Ibero-Americana de Justiça Constitucional.
12: Pela primeira vez, o Brasil sedia o evento, que reúne cortes de diversos países para debater o futuro do direito e da democracia. Judite Aragão.
13: Na abertura, o discurso do presidente do Supremo Tribunal Federal e do Conselho Nacional de Justiça, ministro Edson Fachin, foi um alerta sobre a defesa da independência judicial como pilar da cidadania.
14: Eleições continuam ocorrendo, parlamentos permanecem abertos, tribunais seguem decidindo até o dia em que tudo isso deixe de acontecer. E mesmo antes desse dia, a democracia já terá sido esvaziada de toda a sua substância constitucional. Nosso papel como jurisdição constitucional, quero crer, é precisamente identificar essa trajetória antes que ela se torne irreversível e valendo-nos dos mecanismos de proteção que as próprias constituições nos outorgam, defender o Estado de Direito e defender a ordem democrática.
13: O evento vai até amanhã e pode ser acompanhado pelo YouTube do STF.
11: STJ recebe nova denúncia contra 4 pessoas no âmbito da Operação Faroeste.
12: A operação investiga possível venda de decisões judiciais em esquema de grilagem e disputa de terras no oeste da Bahia. Fátima Uchoa.
15: Com a denúncia recebida, tornaram-se réus a desembargadora Maria do Socorro Barreto Santiago e a juíza Marivalda Almeida Moutinho, ambas do Tribunal de Justiça da Bahia, e os empresários Adailton Maturino dos Santos e Gessiane Souza Maturino dos Santos. E segundo o Ministério Público Federal, as práticas criminosas incluíram manobras no julgamento de recurso administrativo sobre a legalidade de portaria da Corregedoria do Tribunal Estadual, que determinava o bloqueio de matrículas imobiliárias, além de uma ação possessória sobre imóvel rural de grande extensão. Os dois empresários teriam entregado às magistradas dinheiro e bens de alto valor em troca de favores nos processos. O relator na Corte Especial do STJ é o ministro Og Fernandes.
11: Nunes Marques é o novo presidente do Tribunal Superior Eleitoral.
12: A cerimônia foi conduzida pela ministra Carmen Lúcia, que deixou a presidência após quase 2 anos no cargo. Estevão Furtado.
16: No primeiro discurso como presidente do TSE, Nunes Marques destacou que a democracia brasileira continua sendo decidida pela vontade livre do povo nas urnas. Ele defendeu a segurança das urnas eletrônicas, falou da importância do voto livre e sem pressão política ou econômica, e alertou para os riscos do uso irresponsável da inteligência artificial nas eleições. Depois de assinar o termo de posse, Nunes Marques deu posse ao ministro André Mendonça como vice-presidente do TSE.
11: Justiça do Trabalho levará serviços jurídicos gratuitos ao arquipélago do Marajó, no Pará, entre os dias 18 e 22 de maio.
12: A ação é coordenada pelo Conselho Nacional de Justiça e envolve mais de 50 entidades parceiras do Judiciário, Executivo e Sociedade Civil. Larissa Batista.
17: A ação quer garantir serviços judiciais de cidadania e de saúde para os moradores dos municípios de Breves e Portel, no arquipélago do Marajó, no Pará. A população vizinha do município de Melgaço também será atendida. Diariamente, um barco da Prefeitura Municipal fará o deslocamento dos interessados até os pontos de atendimento. Para mais informações, acesse o site tst.jus.br ou as redes sociais do TST.
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11: Uma boa noite.
12: E até amanhã.
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19: Eu sou Paula Groba e estes são os destaques de hoje do Jornal do Senado, que começa agora. Senado aprova e segue para sanção um projeto que torna crime exercício ilegal da medicina veterinária. Comissão estende prazo para denúncia de violência doméstica. Sugestão popular pode beneficiar trabalhador em casos de FGTS atrasado. Boa noite. Mulheres vítimas de violência doméstica e familiar poderão ter mais tempo para denunciar os agressores. A Comissão de Constituição e Justiça aprovou um projeto que amplia de 6 meses para até 1 ano o prazo para a apresentação das denúncias. O texto seguiu com pedido de urgência para votação em plenário. Repórter Bruno Lourenço.
20: O projeto de lei aprovado pelos senadores dá às vítimas de violência doméstica e familiar até 1 ano para tomar providências legais contra seus agressores. O prazo hoje é de 6 meses, contado do dia em que a mulher tem o conhecimento do autor do crime. O senador Isalci Lucas, do PL do Distrito Federal, defendeu a extensão do prazo.
21: Nos casos de violência doméstica e familiar contra a mulher, a ofendida mora com o agressor, tem laços afetivos com ele e muitas vezes depende economicamente dele. Assim, a vítima necessita de um prazo maior de reflexão para exercer o direito de queixa ou representação, a fim de vencer o medo, a vergonha, o trauma e até mesmo o eventual sentimento que ainda nutre sobre o agressor e reunir as condições para denunciar as agressões sofridas.
20: Em caso de falha do Ministério Público, esse prazo também vai a 1 ano e começaria a contar a partir do término do período reservado à promotoria para o oferecimento da denúncia à Justiça. A proposta, que já passou pela Câmara dos Deputados e nas Comissões de Direitos Humanos e Segurança Pública do Senado, seguiu com pedido de urgência para a votação no plenário. Se aprovada, vai à sanção presidencial.
19: E a Voz do Brasil deve ganhar um novo espaço de orientação e combate à violência contra a mulher. O Senado aprovou um projeto que reserva 1 minuto do programa para divulgar serviços de prevenção e enfrentamento, como o Ligue 180. O texto seguiu para a sanção. Repórter Pedro Pince.
22: O Senado aprovou o projeto da deputada Lídice da Mata, do PSB da Bahia, que obriga a divulgação de serviços de enfrentamento à violência contra a mulher no programa A Voz do Brasil. Pela proposta, o programa deverá reservar 1 minuto para divulgar serviços destinados à prevenção e ao enfrentamento desse tipo de violência, como o Ligue 180, Central de Atendimento à Mulher, que recebe denúncias e fornece orientações sobre leis, direitos das mulheres e serviços da rede de atendimento. A Voz do Brasil é o programa oficial de informações dos três poderes, transmitido de segunda a sexta-feira pelas emissoras de rádio entre 7 e 10 da noite. O projeto altera o Código Brasileiro de Telecomunicações, que obriga a retransmissão do programa. A relatora, senadora Damares Alves, do Republicanos do Distrito Federal, destacou a popularidade da Voz do Brasil.
23: Trazer para esse programa, que o Brasil inteiro ama, a canais de atendimento sobre violência contra a mulher, é um passo tão importante, presidente, na proteção e na defesa da mulher. E que agora a gente possa falar com todos, nos lugares mais longe do Brasil, onde às vezes a gente não consegue ir, a Voz do Brasil chega.
22: O minuto destinado à divulgação será incluído no tempo reservado à Câmara dos Deputados. O texto segue agora para a sanção presidencial.
19: Quem maltratar animais poderá enfrentar penas mais duras. A Comissão de Meio Ambiente aprovou um projeto que aumenta a punição para maus tratos, com previsão de 2 a 5 anos de reclusão, além de multa. Hoje a pena varia de 3 meses a 1 ano de detenção. As informações com Márcio Maturana.
24: A pena para quem maltratar qualquer animal pode aumentar dos atuais 3 meses a 1 ano de detenção, mais multa, para de 2 a 5 anos de reclusão, mais multa. Igual a pena já prevista para maus-tratos de cães e gatos. Esse projeto avançou da Comissão de Meio Ambiente para a Comissão de Constituição e Justiça. O texto do senador Confúcio Moura, do MDB de Rondônia, foi aprovado na forma de um substitutivo, incorporando outras 9 proposições sobre o mesmo tema, apresentado pela relatora Leila Barros, do PDT do Distrito Federal.
25: Em agosto de 2025, no município de Bananal, em São Paulo, um indivíduo forçou um cavalo
0: cavalo a marchar por longa distância até a exaustão, o que teria causado sua morte.
24: Ainda segundo o projeto, a pena pode ser aumentada em casos que envolvam tortura, abuso sexual ou transmissão das agressões em redes sociais.
1: Além do aumento das penas para crimes de maus tratos, o Senado aprovou uma proposta que torna crime o exercício ilegal da medicina veterinária. A medida busca garantir mais segurança no atendimento aos animais e evitar riscos à saúde pública. Pelo texto, quem atuar como veterinário sem autorização poderá pegar de 6 meses a 2 anos de detenção, além de multa. A proposta segue para a sanção presidencial. O relator, senador Sérgio Moro, do PL do Paraná, afirmou que a punição será direcionada à prática clandestina, sem prejudicar profissionais como agrônomos e zootecnistas.
2: O PL, na verdade, mira o verdadeiro criminoso, o fraudador, o leigo e o clandestino que ameaçam a saúde pública.
1: O senador Efraim Filho, do PL da Paraíba, disse que o projeto aprovado representa um pleito dos conselhos regionais de medicina veterinária.
3: Uma demanda pela aprovação desse projeto é um tema que impacta no dia a dia do segmento, da categoria. Hoje, a relação com os animais, uma relação cada vez vínculos mais estreitos. A medicina veterinária está presente em muitas atividades do setor produtivo, então o exercício ilegal dessa profissão mereceu essa tipificação.
1: Quando o empregador atrasa o depósito do FGTS, o trabalhador pode sair no prejuízo. Uma sugestão popular transformada pelo Senado em projeto de lei quer garantir que as multas por esse atraso sejam repassadas ao próprio empregado. A proposta surgiu no programa E-Cidadania do Senado. A reportagem é de Rodrigo Rezende.
5: O Senado irá discutir como projeto de lei uma ideia apresentada no programa E-Cidadania, que determina que o valor total das multas e encargos arrecadados em razão do atraso ou falta de recolhimento do Fundo de Garantia do Tempo de Serviço, FGTS, sejam repassados diretamente ao trabalhador prejudicado. O senador Paulo Paim, do PT do Rio Grande do Sul, que foi relator da sugestão legislativa na Comissão de Direitos Humanos e Legislação Participativa, afirmou que a proposta traz justiça.
25: Razoável, portanto, que eventuais multas incidentes sobre o recolhimento em atraso sejam destinados à conta vinculada do trabalhador. De igual maneira, o empregador que não recolher ou recolher intempestivamente as contribuições para o FGTS deve arcar com eventuais prejuízos sofridos pelo trabalhador.
5: A sugestão legislativa foi apresentada pelo Instituto Fundo de Garantia do Trabalhador. Qualquer cidadão pode apresentar ideias de novas leis ao Senado. Para isso, basta acessar senado.leg.br/e-cidadania.
1: O senador Espiridião Amin, do PP de Santa Catarina, criticou a decisão do governo federal de zerar a cobrança de tributos sobre as compras internacionais de até 50 dólares, conhecidas popularmente como a taxa das blusinhas. A medida provisória já está em vigor, mas precisa ser analisada pelo Congresso Nacional em até 120 dias para não perder a validade. Amin afirmou que em 2024 a taxação havia sido aprovada em acordo com o próprio governo para proteger empregos e a cadeia produtiva da indústria têxtil brasileira. Na avaliação do parlamentar, a mudança representa oportunismo político e provoca instabilidade tributária, o que pode prejudicar setores produtivos.
26: O governo concordou e agora toma uma decisão, no mínimo com cheiro de politicagem. Criar solavancos tributários é uma forma de sabotar a economia.
1: Já o senador Paulo Paim, do PT do Rio Grande do Sul, lembrou os 138 anos da assinatura da Lei Áurea. Ao mencionar a data, o parlamentar destacou iniciativas legislativas aprovadas ao longo dos anos, como o Estatuto da Igualdade Racial e a Lei de Cotas, mas defendeu novos avanços na ampliação de políticas públicas de inclusão social e de ações afirmativas. Paim também citou dados sobre desigualdade racial no país. Segundo o senador, a maioria das vítimas de homicídio no Brasil ainda são pessoas pretas e pardas, e as mulheres negras ainda enfrentam taxas de desemprego mais altas.
25: Segundo a RAIS, no segundo trimestre de 2024, havia 7,5 milhões de desocupados e a taxa média de desemprego para os homens não negros era de 4,6%, para as mulheres negras, 10,1%. 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
1: Com trabalhos técnicos de João Lira, o Jornal do Senado fica por aqui. Acompanhe agora as notícias da Câmara dos Deputados. Boa noite e até amanhã.

0: Jornal. Câmara dos Deputados. Plenário aprova restrições a condenados por crimes sexuais contra menores.
1: Deputados e governo encaminham acordo para diminuir escala de trabalho.
0: Câmara aumenta a punição para estupro de vulneráveis no ambiente militar.
1: Boa noite. A Câmara aprovou uma punição mais rigorosa para estupro de vulnerável no meio militar. O repórter Marcelo Larcher explica por que a mudança está sendo discutida.
2: A Câmara dos Deputados aprovou o projeto que altera as regras do Código Penal Militar para o crime de estupro de vulnerável, ou seja, quando a vítima tem menos de 14 anos de idade ou é uma pessoa com deficiência. O texto aumenta as penas previstas pela legislação militar, que é geralmente aplicada para punir militares em serviço. Dessa maneira, a punição iguala às previstas no Código Penal Comum. Atualmente, o Código Penal Militar prevê pena de 8 a 15 anos de prisão para o crime de estupro de menores de 14 anos, pessoas com deficiência ou sem discernimento para consentir. Já a legislação penal comum estabelece pena de 10 a 18 anos, sendo que a pena aumenta para 12 a 24 anos quando a lesão corporal grave e quando o estupro causar a morte da vítima, a pena é de 20 a 40 anos. O texto aprovado adota essas mesmas penas para os crimes ocorridos no âmbito militar. A proposta apresentada pela deputada Laura Carneiro, do PSD do Rio de Janeiro, também inclui regras que já existem no Código Penal. As penas se aplicam independentemente do consentimento da vítima, da experiência sexual anterior ou até da ocorrência de gravidez decorrente do crime. Relatora da proposta, a deputada Camila Jara, do PT do Mato Grosso do Sul, afirmou que o projeto corrige uma diferença entre o Código Penal Militar e a legislação penal comum, garantindo maior proteção a crianças e adolescentes e pessoas vulneráveis. Segundo a relatora, a proposta evita que militares recebam punições mais brandas do que civis em crimes da mesma gravidade. No plenário, o parecer foi lido pela deputada Érica Cocai, do PT do Distrito Federal.
3: O projeto e o parecer, eles equivalem ao Código Penal Militar ao que é previsto no Código Penal Comum, ou seja, a recrudescimento penal no Código Militar. E para além disso, ele exclui os atenuantes em casos de violência sexual. E aí, qualquer violência, qualquer que seja a vítima de violência sexual.
2: O projeto que aumenta penas para estupro de vulnerável no âmbito militar seguiu para análise do Senado. Da Rádio Câmara de Brasília, com informações de Daniele Lessa e Antônio Vital, Marcelo Larcher.
0: Homenagem. Roberto Monteiro, pai do PL, celebra os 217 anos da Polícia Militar do Rio de Janeiro, comemorados em 13 de maio. O congressista destaca o trabalho da Secretaria de Estado da Corporação e cumprimenta os quase 47 mil policiais, aos quais chama de heróis anônimos.
1: Roberto Monteiro, pai, se sente orgulhoso por ter enviado mais de 35 milhões de reais em emendas de sua autoria para as diversas forças de segurança fluminenses e acrescenta que a proteção da população é a prioridade do seu mandato.
0: Sargento Portugal, do Podemos, lista nominalmente os 46 agentes de segurança do Rio de Janeiro envolvidos em operações históricas contra o crime organizado, com apreensão de drogas e de armas, e dois policiais mortos durante assalto, para solicitar a promoção de todos por bravura.
1: Sargento Portugal presta sua homenagem aos 217 anos da Polícia Militar Fluminense e critica políticos que usam a corporação para fazer propaganda, mas ignoram as dificuldades da tropa. O parlamentar cita sua linhagem familiar de militares para reafirmar seu orgulho em ser policial.
0: Segurança Pública. Avaliação de Carlos Jordi, do PL do Rio de Janeiro, o programa Brasil contra o Crime Organizado tem caráter eleitoreiro. O parlamentar afirma que os investimentos anunciados são insuficientes e que as medidas não enfrentam as facções criminosas de forma efetiva.
1: Carlos Jordi critica ainda o veto do governo a trechos de um projeto que endurecia regras para condenados pelo assassinato de policiais. Segundo o deputado, a retirada de dispositivos sobre progressão de pena e regime disciplinar diferenciado beneficia criminosos.
0: Alberto Fraga, do PL do Distrito Federal, classifica o novo plano do governo para a segurança pública como uma proposta sem inovação. Ele argumenta que medidas como o fortalecimento do sistema prisional, combate ao tráfico de armas e ampliação da perícia já existem há anos.
1: Alberto Fraga também alerta que o financiamento do programa via BNDES pode aumentar as dívidas dos estados. O deputado defende mais investimentos na fiscalização das fronteiras e na reformulação da Força Nacional.
0: Raimundo, PT do Rio de Janeiro, critica a proposta aprovada na Comissão de Segurança Pública que permite o saque do FGTS para a compra de arma de fogo. O deputado afirma que o objetivo do Fundo de Garantia é proteger o trabalhador em áreas como habitação e aposentadoria.
1: Remon se diz preocupado com políticas de segurança pública baseadas na ampliação do acesso a armas. Ele avalia que o Congresso deve rejeitar esse caminho para preservar ações voltadas ao amparo social e ao fortalecimento da democracia.
0: Coronel Crisóstomo, do PL de Rondônia, defende a redução da maioridade para 16 anos nos casos de crimes graves. Ele afirma que a discussão na Comissão de Constituição e Justiça busca responsabilizar adolescentes que cometem crimes hediondos conforme as regras aplicadas aos adultos.
1: Coronel Crisóstomo avalia que a mudança é necessária para enfrentar a participação de adolescentes em crimes violentos. Ele avalia que a legislação atual não garante punição adequada para esse tipo de ocorrência, aumentando a sensação de impunidade.
0: General Girão, do PL do Rio Grande do Norte, critica a condução das políticas de segurança pública, afirmando que o aumento da violência exige mais do que os investimentos financeiros anunciados pelo governo federal.
1: O deputado também defende o fortalecimento das forças policiais, com mais garantias aos agentes de segurança. General Girão ainda critica o sistema de justiça do país e defende a redução da maioridade penal como resposta ao avanço da criminalidade.
0: Justiça. A Câmara aprovou restrições para condenados por crimes sexuais contra crianças e adolescentes. A repórter Daniela Lessa acompanhou a votação.
4: O plenário da Câmara dos Deputados aprovou o texto principal do projeto que cria restrições para pessoas condenadas por crimes sexuais contra crianças e adolescentes, como estupro de vulnerável, exploração sexual infantil e produção ou divulgação de pornografia infantil. A proposta altera a Lei de Execução Penal. Pelo texto aprovado, a Justiça poderá determinar o uso de tornozeleira eletrônica e estabelecer limites de circulação quando o condenado deixar o presídio ou estiver cumprindo pena em regime aberto. Essas restrições poderão impedir a aproximação da vítima e de sua família, escolas, creches, parques, praças e outros locais frequentados por crianças. O condenado também poderá ser proibido de trabalhar em atividades voltadas ao público infantil, pedir guarda ou adoção de menores, morar em locais com crianças que não sejam seus filhos ou enteados e manter contato com menores de 14 anos por meios digitais sem autorização judicial. O relator do projeto, o deputado Kim Kataguiri, do Missão de São Paulo, defendeu que o objetivo é reduzir o risco de reincidência e criar mecanismos permanentes de proteção a crianças e adolescentes.
5: A gente impõe medidas, penas restritivas de direito para pedófilos, a gente impede que o pedófilo tenha uma creche, tenha um parquinho, seja dono de qualquer estabelecimento frequentado ou que tenha como clientela crianças, adolescentes.
4: Outro ponto previsto é a obrigação de comunicar formalmente ao cônjuge ou companheiro sobre a condenação e as restrições vigentes. Para concluir a votação, ainda falta os deputados votarem uma modificação que amplia a medida também para menores acusados de crimes sexuais contra crianças e adolescentes. A emenda, apresentada pelo deputado Marcel Van Hatten, do Novo, do Rio Grande do Sul, altera penalidades previstas no Estatuto da Criança e do Adolescente. O debate sobre esse ponto gerou polêmica entre os parlamentares. A votação do texto principal chegou a ser suspensa. A emenda amplia de 3 para 6 anos o prazo máximo de internação de adolescentes que pratiquem atos infracionais com violência. E nos casos análogos a crimes hediondos, o prazo pode chegar a 12 anos. A emenda também prevê transferência para estabelecimento prisional comum quando o adolescente atingir a maioridade durante o cumprimento da medida socioeducativa em local separado dos detentos comuns. O deputado Marcel Van Hatten defendeu que os deputados se manifestem em votação nominal.
6: Se eles quiserem votar a favor de criminoso hediondo, vota a favor, mas deixa votar. Que acordo é esse que nós do Novo temos que retirar um destaque que é para punir melhor aqueles que são criminosos, porque senão não voto o resto do texto. Eu não vou admitir passar pano para esse tipo de bandido, não. Não vou retirar o meu destaque nem o pedido de nominar. Isso é um direito nosso.
4: A votação do projeto que cria restrições para condenados por crimes sexuais contra crianças e adolescentes ainda precisa ser concluída pelos deputados antes de a proposta seguir para o Senado. Da Rádio Câmara de Brasília, Daniele Lessa.
0: Política.
1: Clarissa Tércio, do PP de Pernambuco, protesta contra a decisão do Ministério Público Federal de arquivar denúncia de violência política e de gênero que ela teria sofrido na Comissão da Mulher, contradizendo conclusões da Polícia Legislativa, que comprovam a injúria e o ataque misógino.
0: Clarissa Tércio evidencia a insegurança no ambiente de trabalho a que deputadas estão expostas e questiona qual o limite tolerável para a liberdade de expressão. Para a deputada, o arquivamento de seu processo evidencia a parcialidade das decisões judiciais, razão pela qual ela vai recorrer.
1: Paulão do PT critica a tramitação de um processo eleitoral em Alagoas que determinou a cassação de seu mandato. O deputado alega que a ação avançou sem que ele pudesse exercer plenamente o direito à ampla defesa e ao contraditório.
0: O deputado também afirma que vai continuar recorrendo da decisão e defendendo a legitimidade do mandato obtido nas urnas. Paulão sustenta que a eventual mudança no resultado eleitoral desconsidera a votação recebida e reafirma a disposição para seguir na disputa política.
1: Márcio Gerri, do PCdoB, acusa membros do governo do Maranhão de utilizarem um aparato estatal em favor de interesses políticos e familiares. O parlamentar denuncia a articulação de uma CPI na Assembleia Legislativa com o objetivo de atingir adversários da atual gestão.
0: De acordo com Márcio Gerri, o governo deixou de lado compromissos com a população para priorizar ações com foco eleitoral. Para ele, trata-se de uma tentativa de manutenção no poder.
7: Desenvolvimento Regional.
1: Ricardo Maia, do MDB da Bahia, mostra como as emendas impositivas são fundamentais, especialmente para garantir saúde e infraestrutura para municípios com receitas precárias. Ele citou como exemplo a compra de UTIs móveis e viaturas para as cidades de Araci, Vanderlei e Jaguaripe.
0: Ricardo Maia defende também que ações do Executivo, como a duplicação da BR-116 e a construção de institutos federais, são fundamentais para o crescimento do sertão baiano e do Brasil, reforçando o Pacto Federativo e os investimentos no futuro do país.
7: Meio ambiente.
1: Pedro Lucas Fernandes, do União, alerta para os impactos econômicos da possível criação da reserva extrativista Tauamirim, no Maranhão. Segundo o parlamentar, a medida pode comprometer empregos, investimentos e o funcionamento do complexo portuário do estado.
0: Pedro Lucas Fernandes assinala que comunidades locais não teriam sido ouvidas durante o processo conduzido pelo ICMBio e Ministério do Meio Ambiente. Em nome da conciliação entre preservação ambiental e desenvolvimento econômico, o deputado pede a suspensão da criação da reserva.
7: Economia.
1: Merlon Solano, do PT do Piauí, cumprimenta o governo federal pela decisão de reduzir impostos para compras internacionais até $50 e reduzir para 30% as taxas para aquisições até $3,000. Em seu entendimento, a medida valoriza o salário e insere o Brasil no comércio global.
0: Merlon Solano destaca inovações trazidas pela reforma tributária, como a criação do cashback. Ele defende a compensação de perda de arrecadação com a taxação de apostas eletrônicas e dos super ricos e classifica como enganosa as afirmações de que o governo só aumenta tributos.
1: Lafayette de Andrada, do PL de Minas Gerais, critica o leilão de energia promovido pelo governo federal para a contratação de termoelétricas. Ele alerta que a medida contraria compromissos ambientais assumidos pelo Brasil e pode aumentar em mais de 10% a conta de luz dos consumidores.
0: Lafayette de Andrada acrescenta que órgãos de fiscalização já pediram a suspensão do leilão por falta de transparência e por mudanças repentinas nos preços. Segundo o parlamentar, o edital também ameaça desalojar milhares de famílias de agricultores assentadas no norte de Minas.
1: O STF começou a julgar as ações que tratam das regras de distribuição dos recursos da produção do petróleo. Segundo Marcelo Crivella, do Republicanos do Rio de Janeiro, não há justificativa para retirar receitas dos estados produtores, enquanto se mantém a arrecadação integral de outros recursos naturais, como os minérios.
0: De acordo com Marcelo Crivella, o Rio de Janeiro já sofreu impactos econômicos históricos, como a transferência da capital para Brasília. O parlamentar reforça que o estado depende dos royalties para financiar áreas críticas como segurança pública, saúde e educação.
1: Bongás, do PT do Rio Grande do Sul, defende a ampliação da faixa de isenção do imposto de renda, argumentando que reduzir a tributação fortalece o consumo das famílias.
0: O deputado também sustenta que a mudança impulsiona a economia ao ampliar o poder de compra da população. Além disso, Bongás reforça o apoio a propostas voltadas às condições de trabalho, como o fim da escala 6x1.
7: Trabalho.
1: deputados fecham acordo para simplificar proposta de redução da jornada de trabalho. A repórter Silvia Munhato tem as informações.
8: O presidente da Câmara dos Deputados, Hugo Mota, afirmou que as negociações sobre o fim da escala de trabalho 6x1 se encaminham para uma alteração constitucional que reduz a jornada de trabalho de 44 horas semanais para 40 horas, com 2 dias de descanso e sem perdas salariais. Hugo Mota teve uma reunião para debater o tema com o ministro do Trabalho, Luiz Marinho, o ministro das Relações Institucionais, José Guimarães, líderes do governo e membros da comissão especial que trata da redução da jornada. Segundo Mota, situações específicas poderão ser tratadas pelos próprios trabalhadores e empregadores.
9: Nós queremos também fortalecer as convenções coletivas para que elas possam tratar das particularidades de cada setor. Também estabelecemos que será necessário o projeto de lei encaminhado pelo Executivo para podermos adequar a legislação às mudanças que faremos à nossa Constituição pela redução da jornada de trabalho.
8: O presidente da comissão especial que analisa a redução da jornada, deputado Alencar Santana, do PT de São Paulo, disse que vai ficar faltando decidir se haverá alguma compensação para os empresários e se haverá transição. Alencar defendeu a implementação imediata da mudança de jornada.
10: Eu, de minha parte, entendo que nós temos que implementar tudo que pudermos já. Há uma necessidade. Mas esse é o debate que nós vamos continuar amadurecendo. Logicamente, queremos e vamos garantir esse direito aos trabalhadores, mas ao mesmo tempo ninguém jamais pensa em quebrar a economia brasileira. Na verdade, nós entendemos que vai ter um ganho de escala de produtividade adiante.
8: A comissão especial fez audiência pública para debater os efeitos das mudanças para as mulheres e para pequenas empresas. Da Rádio Câmara de Brasília, Silvia Minhato.
0: Fernando Mineiro, do PT do Rio Grande do Norte, compara a resistência ao fim da escala 6x1 com os movimentos contrários à abolição da escravidão no Brasil. O parlamentar entende que a redução da jornada para 40 horas semanais representa uma medida de justiça social.
11: Nós temos também aqueles e aquelas que pregam o terror na sociedade com mentiras, com fake news, com manipulações, da mesma forma que aconteceu quando em 1940 foi criado o salário mínimo, da mesma forma quando se colocou em debate a recuperação real do salário mínimo. Esse setor que defende o empresariado, que aliás são maioria aqui nessa casa, diga-se de passagem, mas serão derrotados, porque o povo brasileiro está acompanhando esse debate.
1: De acordo com Fernando Mineiro, setores contrários à mudança propagam o medo para criticar a proposta, assim como ocorreu em debates históricos sobre direitos trabalhistas. O parlamentar espera que o Congresso acompanhe o entendimento da população e aprove a redução da jornada.
0: Na visão de Paulo Lemos, do PT do Amapá, a Câmara deve priorizar debates que impactem diretamente a vida da população. O parlamentar argumenta que embates ideológicos e ofensas pessoais não contribuem para o desenvolvimento econômico e social do país.
1: De acordo com Paulo Lemos, a discussão sobre a redução da jornada de trabalho é uma das prioridades com amplo apoio popular. Ele propõe a realização de estudos técnicos e o diálogo com o setor produtivo para avançar em uma proposta de forma equilibrada.
7: Direitos Humanos.
0: Jandira Fegari, do PCdoB do Rio de Janeiro, lembra que o 13 de maio marca os 138 anos da abolição formal da escravidão no Brasil. A deputada afirma que a Lei Áurea, apesar de ter sido uma conquista do movimento abolicionista, não garantiu à população negra o acesso pleno a direitos.
1: Jandira Fegari defende políticas afirmativas e medidas de reparação para enfrentar o racismo estrutural no país. Ela ressalta que as mulheres negras sofrem os maiores impactos das desigualdades sociais na renda, na educação, no trabalho e nas diferentes formas de violência.
7: Educação.
0: Rubens Pereira Júnior, do PT do Maranhão, destaca projeto de cursinho gratuito que prepara jovens de São Luís para o acesso ao ensino superior. Ele assinala que a iniciativa, fundada em 2023, tem ajudado a realizar o sonho de muitos jovens da periferia da capital do estado.
1: Rubens Pereira Júnior informa que o projeto já registra mais de 300 aprovações em institutos federais e universidades públicas. O congressista destaca que o cursinho passou a receber apoio federal em 2025 por meio da Rede Nacional de Cursinhos Populares. populares.
0: Professora Luciene Cavalcante, do PSOL, critica a postura da Prefeitura de São Paulo diante da greve dos servidores da educação. Segundo a deputada, a proposta de reajuste de apenas 13,5% parcelado em 2 anos desvaloriza a categoria.
1: Professora Luciene Cavalcante também critica a reforma administrativa, que, segundo ela, prejudica a carreira do magistério e afeta direitos de aposentados e pensionistas. Para a deputada, o projeto abre caminho para a privatização da educação infantil.
0: Termina agora o Jornal Câmara dos Deputados, com trabalhos técnicos de Everson Roni e apresentação de Márcio Aquilissardi e José Carlos Andrade. Uma ótima noite para você.
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Oi, minha gente, alô você, boa noite. Estamos chegando, o programa está começando. É a noite de quarta-feira, salve, salve, quarta-feira. Hoje, dia 13 de maio de 2026. Quarta-feira. E hoje nós comemoramos a abolição da escravatura, 13 de maio. Dia da fraternidade. Dia do automóvel. Dia de Nossa Senhora de Fátima. Dia Nacional do Chefe de Cozinha. Dia do zootecnista. Zootecnista. Também é Dia Internacional do Homem. Dia Mundial do Coquetel.

0: Aí, gente, agora são 20 horas e 5 minutos. Para você participar do programa, é no 999-1997-52. Manda sua mensagem, áudio ou mensagem escrita, que estaremos atendendo você com todo o prazer, com todo o carinho, com toda certeza. E para falar um pouquinho de dia de Nossa Senhora de Fátima, vamos trazer aqui o Teixeirinha cantando assim a música Nossa Senhora de Fátima. Agora são 20 horas mais 6 minutos. É isso aqui, ó. Fala um pouquinho de Nossa Senhora de Fátima. O dia de Nossa Senhora de Fátima é comemorado sempre em 13 de maio no Brasil. E nessa data, os católicos recordam a primeira aparição de Nossa Senhora aos três pastorinhos, Jacinta, Francisco e Lúcia, que ocorreu na cidade de Fátima, em Portugal, no ano de 1917. Nossa Senhora é Maria, Mãe de Jesus. O termo Fátima faz referência à cidade de Fátima, local onde ocorreu a aparição, que fica a 130 quilômetros de Lisboa, capital de Portugal.
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0: Nossa Senhora é Maria, Mãe de Jesus.
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0: Ela apareceu pela primeira vez aos pastorzinhos, aos pastorinhos, né? Jacinta Francisco Lúcia, no dia 13 de maio. Depois disso, começou a aparecer todos os meses no dia 13, ou seja, 13 de junho, 13 de julho, 13 de agosto, 13 de setembro e pela última vez em 13 de outubro, totalizando 6 aparições. Durante esses encontros, as crianças rezavam o rosário e recebiam revelações de Nossa Senhora. À medida que as crianças recebiam as visitas de Nossa Senhora, a notícia se espalhava cada vez mais, atraindo peregrinos ao lugar.

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0: 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Pessoal participando do programa, vamos ver quem é que tá participando agora. Boa noite, seu Cláudio, estou na escuta, queria pedir a música com Zezé de Camargo Luciano, O Povo Fala. Tenha um excelente quarta-feira, é o Leonides. Valeu, Leonides, só que a música que você pediu, O Povo Fala, nós vamos tocar ela com César e Paulinho. Nós não achamos aí com Zezé de Camargo Luciano, certo? Então com César e Paulinho, beleza, meu amigo Leonides? E aqui tem áudio. Alô, boa noite.
1: Boa noite, Cláudio Cordeiro. Boa noite. Sou Juarez de Inácio Martim, correndo alegrado.
0: Alô, Juarez.
1: Tá aqui a música do Porca Véia.
0: Porca Véia.
1: Aquela Casa do Vacariano.
0: Casa
1: boa do demais que é a música.
0: Sim.
1: E aquela outra morena vestidinho preto.
0: E morena do vestidinho
1: beleza?
0: Preto.
1: Beleza? Tudo ok?
0: Tudo
1: tamo
0: ok, beleza. Então vamos tocar aí Morena do Vestidinho Preto também, viu? Tá certo. É, ao seu também, fala conosco. Alô, seu ao seu, boa noite. É,
2: já boa noite, Cláudio Cordeiro. Estamos na colônia.
3: É. No dia 13, ou seja, 13 de julho.
0: Diz aí, meu amigo. 13 de setembro. Acho que ele vai repetir o recado aí, né, seu Alceu? Repete então, seu Alceu. Repete aí, seu Alceu.
2: Boa noite, Cláudio Cordeiro.
0: Boa noite.
2: Colônia Gavassoni, em Cruz Machado, se preparando com uma ida.
0: Tá certo.
2: Florentópolis, ouvindo Super Parada Total. Só que pra mim, com Nicole Carião, paisano.
0: Paisano.
2: Enterro do Negro Jada. Se atendido, agradeço.
0: Boa noite. Boa noite. Então, vamos lá. Quem mais participando aqui? Alô, boa noite. Quem fala com a gente?
4: Oi, Cláudio.
0: Boa noite.
4: Eu gostaria de ouvir a música.
0: É?
4: Toalha de Banho, do Bob Toalha. Robson, se eu não estou enganado.
0: Bob Robson.
4: Estoque.
0: Beleza.
4: Que é o Leandro do Pontilhão, São Mateus.
0: Ô, Leandro do Pontilhão, São Mateus. Obrigado, pessoal de São Mateus, ligado com o programa. Muito obrigado mesmo. Então vamos trazer música aí pra moçada. Vamos trazer aí primeiramente o César e Paulinho, a música O Povo Fala.

0: moçada, agora são 20 horas e 43 minutos. Vamos seguindo, gente. Vamos seguindo aí com as participações do povão pedindo música da nossa programação. Deixa eu ver quem está participando aqui agora. Alô, boa noite.
1: Boa noite, Cláudio. Se possível, gostaria de ouvir outra música. No dia que eu saí de casa.
0: No dia que saí de casa.
1: Foi nós que estamos ouvindo aqui. Eu, Leandro, meu pai Jacel, minha mãe Geninha, estamos aqui no Pontilhão, São Mateus.
0: Muito bem.
1: Valeu.
0: E agora, seu Jacel Cordeiro, boa noite.
2: Oi, Cláudio, manda a maneira de duas notas para nós aí, o Neto da Rio, que oferecer para Lenil da minha esposa e para o Antônio Moro, meu amigo. Ô, Miguel Cavalli.
0: Certo, beleza, vamos tocar assim. Madeira de duas notas e qual que é a outra mesmo?
2: Oi, Cláudio, manda a maneira de duas notas pra nós aí, o Neto da Rio que oferecer pra Lenilda, minha esposa, e pro Antônio Moro, meu amigo.
0: Certo.
2: Ô, Miguel Cavalli.
0: Tá bom, Neto da Silva. Agora são 20 horas e 44 minutos, sem mais participação. Sandro, ô Sandro Busver, que tá participando aqui pedindo a música Paixão Desenfreada com Ronaldo Viola e Praiano. Já vamos tocar, viu? Fica aí na escuta que nesse bloco vai sair, tá bom? Valeu, Sandro. E aqui o Dário.
3: Então, Cláudio, boa noite, tudo boa animado, noite. Tudo tranquilo?
0: Tranquilo.
3: Eu estou na escuta, o programa, cheguei agora da igreja. Ah. E vou pedir uma música para ser com o Tibúrcio da Estância, Batendo Tição. E ofereço tição. Para todos que estão na escuta o programa. Se for atendido, muito obrigado. Até.
0: Até mais, meu amigo. Muito bem, então vamos tocando música aqui para a moçada. Agora tem Zezé de Camargo e Luciano, no dia que saí de casa.